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0: 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Bom dia, são 6 horas.
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2: Muito bom dia, são 7:06 nos Açores, seja bem-vindo. E tu também, Sérgio Costa,
3: olá,
2: olá. Bom dia. Manhã de sexta-feira, logo 7h, o que é que marca a atualidade?
3: Alívio no IRS permite poupanças de 12 a 344 euros. Primeiro-ministro recusa mexer no outro imposto. Nunca o problema terá sido tão grave, afinal, porque há tantos alunos ainda sem escola. Respostas nesta edição das 7.
2: E no Desporto João Fonseca, bom dia.
4: Bom dia, Inês. Torrense ganha na Liga Europa, foram os espanhóis os marcadores dos dois golos que valeram 450 mil euros na estreia na Liga Europa.
2: Estão 17 graus em Lisboa agora, no Porto 15 e em Faro 20. As notícias na Renascença das 7, a edição de Sérgio Costa.
3: Entre 12 a 344 euros por ano, a poupança que os contribuintes poderão ter com o alívio no IRS, conforme o salário ou a pensão e a composição do agregado familiar. As contas estão no site da Renascença, com base no simulador divulgado pelo Governo. Luís Montenegro confirmou, na última noite, a atualização dos escalões do IRS até ao sexto, a partir de novembro, com os efeitos retroativos a janeiro a fazerem sentir nos salários desse mês. Na última noite, o Primeiro-Ministro confirmou ainda que o Conselho de Ministros aprovou também o bónus para 2 milhões de pensionistas e que varia entre os 100 e os 200 euros. Montenegro recusa, no entanto, mexer em qualquer outro imposto e entrar num leilão de medidas avulsas.
5: Voluntarismos excessivos ou facilitismos no presente significam problemas no futuro. Não contem comigo nem com o Governo para ilusões hoje que sejam pesados preços a pagar amanhã. Lançar neste momento o país num leilão de medidas avulsas e descoordenadas é abrir a porta a um tempo que não vamos deixar voltar a Portugal.
3: O Primeiro-Ministro Luís Montenegro, que volta a insistir que o Estado não está a ganhar com o aumento do preço dos combustíveis. O aumento do custo de vida volta hoje ao centro do debate político. A partir das 10 da manhã, o Parlamento discute os preços dos combustíveis, a inflação, a alimentação e a prestação da casa. O debate foi pedido pelo PS, que vai voltar a apresentar propostas que já foram rejeitadas por duas vezes na Assembleia da República. O Presidente da República admite preocupação pelas desigualdades no acesso ao ensino superior. António José Seguro apela a entendimentos para uma política de longo prazo. Na abertura do ano académico da Universidade de Lisboa, o chefe de Estado defendeu que o ensino superior deve ser um elevador social e não um meio que amplie as desigualdades.
6: Os estudantes de famílias com menor rendimentos continuam profundamente sobre-representados no ensino superior. A universidade deve ser um elevador social. Assemelha-se mais a uma escada apenas para quem já tem força para subir.
3: O Presidente da República, que pede ainda uma reflexão séria perante os resultados do estudo PISA, que conclui que os alunos portugueses recuaram cerca de 20 anos na matemática e na leitura. Quase 12 horas de espera para que doentes urgentes com pulseira amarela possam ser vistos por um médico no Hospital Amadora Sintra esta manhã. Ainda de acordo com o portal do SNS, no Hospital de São José, em Lisboa, a espera é de 5 horas, assim como no Hospital do Barreiro. Não faltam meios, mas falta uma estratégia para combater o tráfico de droga em Portugal. Alerta do almirante Gouveia Melo. Em entrevista à Renascença, o antigo chefe do Estado-Maior da Armada defende maior coordenação entre as autoridades.
7: Não parece que faltam, meios. O que faltam, muitas vezes, é estratégia, persistência. No entanto, se fizermos todos o nosso trabalho, nós dificultamos a linha de entrada nesse negócio. E tirando esses atores do sistema, temos menos droga nas ruas.
3: O almirante Gouveia Melo, ouvido por Alexandre Brandes Neves no podcast Escala Global. Mais uma vez suspensos os voos nos aeroportos de Lublin e Rzeszów na Polónia. A informação está a ser avançada pelas autoridades de tráfego aéreo polaca, que adianta que a decisão se prende com operações aéreas da Força Aérea depois de alertas quando há passagem pela região de drones russos ou ucranianos utilizados na guerra entre os dois países. No futebol, o Torriense faz história com golos espanhóis, João Fonseca.
4: Alfaro e Pozo foram os heróis do triunfo por 2-1 na Noruega contra o Lillestrøm. Há 10 anos, com o Zurique, uma equipa do segundo escalão no seu país, não vencia um jogo europeu. O Torriense conseguiu e logo na estreia, Alfaro marcou o primeiro.
8: Eu creio que todavía não sou consciente de lo que
9: ainda não tomei consciência do que aconteceu esta noite. Preciso de tempo, mas é um orgulho entrar na história do clube, dos adeptos que vieram conosco e dos que nos apoiaram a partir de casa. É um orgulho para mim e para a minha família. Estou muito contente, mas ainda sem plena consciência do que conseguimos hoje.
4: Alejandro Alfaro, vitória que vale 450 mil euros. O Torrense volta a jogar agora a 15 de outubro, segunda jornada com os ingleses do Sunderland em casa emprestada a Leiria. 12 horas, meio-dia, Cidade do Futebol. É hoje que sai a primeira convocatória de Jorge Jesus. A Renascença vai estar em direto para anunciar a lista do novo selecionador.
2: As notícias do desporto com João Fonseca e Sérgio. Nunca um ano letivo começou com tantos alunos sem escola. O tema dominou, obviamente, esta semana, mas importa perceber porquê. Aí a Renascença foi à procura de respostas.
3: Sim, várias fontes ouvidas pela Renascença apontam a extinção da Direção-Geral dos Estabelecimentos Escolares e a falta de resposta da nova agência para a gestão do sistema educativo como o principal motivo. Todos indicam que o fenómeno este ano é ampliado. Já a FENPROF lembra que as reuniões de agosto entre a DGEST e as escolas serviam para resolver o problema de alunos sem escola, mas desta vez só em setembro é que a agência para a gestão do sistema educativo promoveu os primeiros encontros, quando já havia milhares de alunos sem colocação, diz o secretário-geral da FENPROF, José Feliciano Costa.
10: A questão que se põe aqui é esta, é que isto de facto acontecia todos os anos, mas nunca se arrastava por tanto tempo. E porquê? Porque o problema era resolvido ali no início do ano letivo, nas famosas reuniões de rede entre a DGEST e os agrupamentos de escolas. Pronto, enfim, era bem ou mal, era resolvido.
3: A leitura da FENPROF e razões para que o problema de falta de colocação de alunos, Ana, seja, tem uma dimensão superior este ano em comparação com anos anteriores.
2: E onde é que há mais alunos sem escola, Sérgio?
3: Na região da Grande Lisboa, onde o número não para de crescer desde 2021, de acordo com os dados da Direção-Geral de Estatísticas da Educação e Ciência, Portugal tem hoje menos 88 mil alunos do que há 10 anos, mas a região de Lisboa continua a ser e continua a registrar uma tendência crescente. Filinto Lima, da Associação de Diretores de Agrupamentos e Escolas Públicas, admite que no curto prazo pode ser necessária uma reestruturação da rede escolar na região da capital.
11: Esta situação nunca foi tão falada como está a ser agora falada. Muito centrada no distrito de Lisboa. Aliás, Lisboa é um caso paradigmático. Se calhar a rede escolar do Conselho de Lisboa, eu diria do distrito de Lisboa, a rede escolar, deverá ser revista no próximo ano. O epicentro deste problema está localizado no distrito de Lisboa.
3: Filinto Lima, apesar de vários pedidos, o Ministério da Educação não divulgou números globais de alunos sem escola por todo o país. Até ao momento foram colocados mais de 1.300 alunos. Este é um trabalho de Ana Kotovits, disponível também no site da Renascença. Uma notícia, depois que importa reter, depois de 3 anos de obras, o Teatro Nacional Dona Maria II volta a abrir portas.
2: Palmas.
3: Hoje. Aí está,
2: é que demorou muito.
3: Muito tempo.
2: Sim.
3: E vamos ouvir esta manhã, a Ministra da Cultura explicar quais são as novidades. Algumas novidades podem não ser perceptíveis logo à primeira, mas vamos perceber nas palavras da Ministra da Cultura esta manhã.
2: Sim, senhora. Mais notícias no site da Renascença. Até já. Sérgio.
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2: Está com a Terra Nova. Muito bom dia. Uma ótima manhã para si aí desse lado.

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Bom dia, edição de notícias às 7:30. É a primeira na manhã desta sexta-feira, dia 18 de setembro. Bem-vindos a mais uma edição de notícias. Buscas interrompidas pelo homem de 36 anos que desapareceu no mar da Costa Nova na passada segunda-feira. A partir de hoje, as buscas são realizadas no âmbito das ações diárias de patrulha efetuadas pela Autoridade Marítima Nacional, que assim reduz o dispositivo, os meios empregues nas buscas. Ao fim de 4 dias com presença na terra e no mar, não há sinais do corpo do homem que desapareceu depois de alegadamente ter entrado em dificuldades numa altura em que se encontrava a banhos, numa zona não vigiada. As buscas foram interrompidas sem que se tivesse encontrado a vítima numa linha que foi até ao limite sul da Praia de Mira. Ovar prolonga a época balnear até 20 de setembro. O município tomou a decisão, tendo em conta as condições meteorológicas previstas para este fim de semana. O IPMA prevê a subida de temperaturas sábado, domingo e segunda, com temperaturas acima dos 30 graus. A medida preventiva surge na expectativa de que as praias vão receber veraneantes em força para os dias de sol que se aproximam. Ilhavo prepara-se para o lançamento do primeiro Encontro Nacional de Máscaras Tradicionais Portuguesas, denominado Ronco. Este evento de 2 dias, a 3 e 4 de outubro, vai juntar em Valdilhavo coletivos de várias zonas do país. É uma iniciativa que vai estar em lançamento público hoje, ao final da tarde, nos espaços do Conselho. No Encontro Ronco participam 24 grupos, associações e comunidades de diferentes regiões do país, sendo que o Conselho de Ilhavo tem a sua representação nos Cardadores, na formação Toca a Baldar e também no Nas Brace da Gafanha da Nazaré. São as 3 formações integradas nesta lista de 24 grupos. A Albergaria, em mais uma edição do Festival Internacional de Cinema Documental, é a 8ª edição do Pão. Decorre a partir de hoje até 23 de setembro, com uma seleção de 14 filmes de curta e longa metragem. Entre as mais de 3 mil obras recebidas de mais de 140 países, este é considerado o único festival de cinema documental do mundo dedicado exclusivamente ao Pão, uma iniciativa em lançamento esta sexta-feira. O Beira-Mar, em dia da Assembleia Geral, para votar plano de atividades e orçamento, trata-se de uma Assembleia Ordinária agendada para as 20:30 no Auditório António José Bartolomeu, no Estádio Municipal de Aveiro, Mário Duarte. A reunião magna visa apresentar e votar plano de atividades e orçamento para a época desportiva, além de outros assuntos de interesse para o clube. Esta é uma Assembleia que promete ser marcante no início de época desportiva, aquém das expectativas e ainda sem informação sobre a constituição de Sociedade Anónima Desportiva. Oliveira do Bairro abre a programação do Mix and Move, é a semana dedicada à mobilidade. O evento decorre a partir das 20:30 na Praça do Município. É mais do que dedicado à Semana Europeia da Mobilidade, integra a Festa da Juventude, integra uma caminhada solidária noturna, concertos e assinala também o regresso dos alunos às aulas. É um programa alargado, apresentado em detalhe em terranova.pt. E a nota final vai para o Centro das Artes de Águeda, na rota das apresentações do Barcelona Ballet Flamenco, com a reinvenção de Carmen, um dos maiores clássicos da história da música da ópera à escala internacional, um espetáculo que une a intensidade do flamenco à universalidade da obra de Georges Bizet, em cena esta noite no Centro de Artes de Águeda.

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3: Música nova, bonitas recordações, estamos juntos, muito bom dia com a Terra Nova. 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
1: Seja bem-vindo à altura de lhe contar que notícias marcam esta manhã de sexta-feira. Para isso precisamos de ti, Sérgio Costa. O que é que destacas a esta hora?
2: Faça as suas contas. Alívio no IRS permite poupança de 12 a 344 euros. Este é o dia da igualdade salarial. Falamos da diferença de salários entre homens e mulheres, fenómeno que continua. Reportagem nesta edição.
1: João Fonseca, e no desporto, o que é que nos contas?
3: Torriense quer mais depois da estreia a vencer na Liga Europa.
1: Vamos lá às notícias. Entretanto, estão 17 graus em Lisboa, no Porto 15, Faro 20. Hoje ainda vai estar mais fresquinho. As temperaturas começam a subir a partir de amanhã. Vamos lá às notícias na Renascença, à edição de Sérgio Costa.
2: Depende do rendimento, mas os contribuintes vão poupar entre 12 a 344 euros com o alívio no IRS. Luís Montenegro confirmou a atualização dos escalões do IRS até ao sexto escalão, a partir de novembro, com os efeitos retroativos a janeiro a fazerem sentido nos salários desse mês. As contas da Renascença, com base no simulador divulgado pelo Governo, revelam que um trabalhador solteiro, sem filhos, que receba 1.000 euros brutos por mês, poupa mais 12 euros em 2026, com as novas taxas. Já num casal com dois filhos, com tributação conjunta, o alívio pode chegar aos 201 euros e subir até aos 344 nos rendimentos mais elevados. Na última noite, o Primeiro-Ministro confirmou ainda o bónus entre 100 a 200 euros para 2 milhões de pensionistas. Contudo, Luís Montenegro recusa mexer em mais impostos e entrar no que descreve como leilão de medidas.
4: Voluntarismos excessivos ou facilitismos no presente significam problemas no futuro. Não contem comigo nem com o Governo para ilusões hoje que sejam pesados preços a pagar amanhã. Lançar neste momento o país num leilão de medidas avulsas e descoordenadas é abrir a porta a um tempo que não vamos deixar voltar a Portugal.
2: Luís Montenegro volta a insistir que o Estado não está a ganhar com o aumento do preço dos combustíveis. Esta sexta-feira vamos ficar a saber os valores da próxima semana. Tudo indica que haverá uma nova subida. A tendência mostra uma eventual subida expressiva do preço dos combustíveis, mas ainda não há valores definidos. E se o aumento extraordinário das pensões se tornar regra, deve ser repensada a fórmula de cálculo. A convicção é de Jorge Bravo, coordenador do relatório para a reforma da Segurança Social, pedido pelo Governo. Este é o terceiro ano consecutivo em que é atribuído complemento. À Renascença, o economista Jorge Bravo admite que, apesar de particularmente penalizadas, as pensões mais baixas não devem ser usadas como arma eleitoral.
5: A forma de atualização das pensões em pagamento, ela existe desde 2007-2008 e tem sido mais os anos em que ela não é aplicada exatamente como prevê a lei do que aqueles que é. Se a discricionariedade se tornar regra, então aí obviamente vale a pena reequacionar se a regra que temos em vigor se deve manter ou se deve alterar, como se pode limitar no fundo a margem discricionária que os governos devem ter para no fundo evitar um aproveitamento eleitoral.
2: Jorge Bravo, convidado do programa Dúvidas Públicas, que vai para o ar este sábado, depois do meio-dia. Em França, o presidente Macron reúne com o governo e partidos para travar a crise dos combustíveis. O preço do gasóleo em França chegou, em alguns postos de abastecimento, aos 2,70 €, o que tem motivado inúmeros protestos. Eva Massi.
6: Os ataques no Estreito de Hormuz, a guerra dos Estados Unidos e de Israel contra o Irão e a guerra na Ucrânia continuam a afetar e a pesar sobre os mercados. O preço dos combustíveis disparou, chegando a atingir os 2,70 € por litro de gasóleo em cerca de 70 estações de combustível em França. Para então evitar uma nova onda massiva de protestos, tal como aconteceu em 2018, quando os coletes amarelos inicialmente ocuparam as rotundas, Emmanuel Macron pede ao governo uma mobilização total para facilitar o abastecimento e estabilizar os tarifários. O executivo já fez saber que está a trabalhar na possibilidade de obter maior flexibilidade na regulamentação a nível europeu, o que pouco provavelmente trará soluções rápidas.
2: Eva Massi em França. No futebol, João Fonseca, o Torriense ganha na Noruega e avisa que quer mais.
3: É verdade, a equipa de Luís Tralhão tomou o gosto à conquista europeia e lança candidatura a outros feitos. Alfaro e Pozo marcaram ao Lillestrøm no 2-1 final, mas Carlos Simões, o treinador adjunto, avisa que quer mais.
7: Trabalhámos muito durante a semana, conhecíamos muito bem o adversário. Acho que fizemos um jogo quase perfeito. Os jogadores foram incríveis. Acho que é uma vitória deles, é uma vitória nossa, é uma vitória dos nossos adeptos, é uma vitória de Portugal. Escrevemos um pontinho na história, estamos muito felizes, muito contentes, mas isto, no nosso sentimento, não, nós não queremos parar aqui.
3: Vitória que valeu 450 mil euros. O Torriense volta a jogar a 15 de outubro, segunda jornada com os ingleses do Sunderland, em casa emprestada a Leiria. 12 horas, cidade do futebol. É hoje que sai a primeira convocatória de Jorge Jesus. A Renascença estará em direto para anunciar a lista do novo selecionador.
1: As notícias do desporto com João Fonseca. E Sérgio, estamos no dia da igualdade salarial e por isso sublinhamos que persiste a desigualdade entre homens e mulheres. Em Portugal, uma trabalhadora pode ganhar menos 15% do que um homem na mesma função. Exatamente. Como é que se resolve isto?
2: Eventualmente com a implementação da lei da transparência salarial, é apontada como ferramenta no combate ao fenómeno, que já é quase uma certeza, antes da entrada no mercado de trabalho. Isso mesmo constatou a jornalista Isabel Pacheco, em diálogo com algumas estudantes da Universidade do Minho, que, contudo, garantem não se conformar com a situação.
8: Sara e Ana Luísa são futuras designers. Estão há 2 anos de ingressar no mercado de trabalho e não vão ao engano. Ana Luísa sabe que nem sempre há igualdade salarial entre homens e mulheres.
9: Sim, sim, já tenho noção que posso estar no mesmo cargo e estar a receber menos só por ter uma diferença de género, infelizmente.
8: O primeiro passo, dizem as amigas, é não se conformarem.
9: Se nós aceitarmos ou se nós ficarmos calados e defender aquilo que não é certo para nós, também não conseguimos mudar.
8: Segundo dados publicados em 2025, em média as mulheres ganham menos 15% no nosso país. Uma corrida em que as mulheres partem logo em desvantagem, alerta o especialista em mercado laboral, João Cerejeira.
10: Na entrada na carreira, já temos uma desigualdade salarial de 12%. Portanto, a desigualdade salarial tende a ser mais reduzida na entrada e depois tende a ampliar-se ao longo da carreira. Há vários estudos que mostram que, de facto, as interrupções por via dos nascimentos dos filhos tende a ser uma disrupção também nessa progressão.
8: A implementação da Diretiva Europeia de Transparência Salarial poderia ser uma importante ferramenta no combate à desigualdade, aponta o economista que defende a publicação da tabela salarial.
10: Até hoje em dia, nas redes sociais, as pessoas colocam a vida toda, estão levando férias, o que é que fazem, o que é que não fazem, o que é que comem, o que não bebem, mas ninguém coloca quanto é que ganha. Somos muito púdicos atualmente, mais na questão salarial do que a outros níveis.
8: O que é certo, lembra João Cerejeira, é que com a desigualdade de género é o país e a economia que ficam a perder.
10: As economias, quando as mulheres não entravam no mercado de trabalho, a economia perde.
8: Em Portugal, as mulheres continuam a ganhar menos do que os homens nas mesmas funções. A diferença ronda os 244 euros, mas pode chegar aos 835 por mês nos cargos mais qualificados.
2: Um trabalho de Isabel Pacheco, duas notas nesta reportagem. As estudantes universitárias já assumem que vão ter eventualmente um salário mais baixo quando forem para o mercado de trabalho. E há aqui uma ideia para acabar com este fenómeno e implementar a lei da transparência salarial. Mostrem quanto ganham. E aí já sabemos qual será de facto a diferença, não há nada a esconder.
1: Claro que sim. Até já, Sérgio. Até já. As notícias estão no site da Renascença. 8 horas, 8 minutos. Bom dia.
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14: 8 horas 10 minutos.
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Está dito, está dito. Bossa isso ia dar-nos os bons dias nesta sexta-feira bonita, 18 de setembro, que nós vamos ajudar naquilo que nos toca e que estiver ao nosso alcance a ficar ainda melhor. A rua também é nossa. Proposta amanhã pela Quidical Mass, uma iniciativa inserida na Semana Europeia da Mobilidade. Quem nos vai trazer este assunto hoje é Ana Gervis, que vai estar à conversa com Joana Ivónia, da Casa da Bicicleta, da Associação também Cicla Aveiro. Sobre este tema, a rua também é nossa, pedalar, aproveitar a vida em comunidade. Vamos ouvir falar ali por volta das 9h40 da manhã, na edição da Aveiro, a Compostar. Esta sexta está apresentada, bonita, de verão, quase no fim, com temperaturas tão simpáticas, vão subir a pico, não é, este fim de semana. Para hoje, 23 é a máxima prevista para Aveiro, para Ilhavo e para Vagos.

0: que é um clássico, é sempre um clássico, não é? Sabe tão bem aproveitar a boleia da boa energia aqui de Dire Straits, de Bruce Springsteen e companhia. Quem está de parabéns é esta Raja, ou está o Festival de Arte Urbana, celebra este ano 10 anos do festival. Quem nos vai contar tudo do programa que dura até domingo é a Paula Almeida, de Estarraja, que se vai juntar a nós daqui a pouco. Agora há notícias para conhecer com Carlos Teixeira.
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0: Nova Bom Dia, são 8:30.
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2: É a segunda edição informativa regional nesta sexta bonita, 18 de setembro, que traz máximas de 30 graus para Águeda, 28 para Albergaria, 27 para Oliveira das Meias, 24 para Estarraja e 23 para Aveiro, Ilhavo e Vagos. Carlos Teixeira, bom dia.
3: Bem-vindos a mais uma edição de notícias. Buscas interrompidas pelo homem de 36 anos que desapareceu no mar da Costa Nova na passada segunda-feira. A partir de hoje, as buscas são realizadas no âmbito das ações diárias de patrulha efetuadas pela Autoridade Marítima Nacional, que assim reduz o dispositivo, os meios empregues nas buscas. Ao fim de 4 dias com presença na terra e no mar, não há sinais do corpo do homem que desapareceu depois de alegadamente ter entrado em dificuldades numa altura em que se encontrava a banhos, numa zona não vigiada. As buscas foram interrompidas sem que se tivesse encontrado a vítima numa linha que foi até ao limite sul da Praia de Mira. Ovar prolonga a época balnear até 20 de setembro. O município tomou a decisão, tendo em conta as condições meteorológicas previstas para este fim de semana. O IPMA prevê a subida de temperaturas sábado, domingo e segunda, com temperaturas acima dos 30 graus. A medida preventiva surge na expectativa de que as praias vão receber veraneantes em força para os dias de sol que se aproximam. Ilhavo prepara-se para o lançamento do primeiro Encontro Nacional de Máscaras Tradicionais Portuguesas, denominado Ronco. Este evento de 2 dias, a 3 e 4 de outubro, vai juntar em Valdilhavo coletivos de várias zonas do país. É uma iniciativa que vai estar em lançamento público hoje, ao final da tarde, nos espaços do Conselho. No Encontro Ronco participam 24 grupos, associações e comunidades de diferentes regiões do país, sendo que o Conselho de Ilhavo tem a sua representação nos Cardadores, na formação Toca a Baldar e também no Nas Brace da Gafanha da Nazaré. São as 3 formações integradas nesta lista de 24 grupos. A Albergaria, em mais uma edição do Festival Internacional de Cinema Documental, é a 8ª edição do Pão. Decorre a partir de hoje até 23 de setembro com uma seleção de 14 filmes de curta e longa metragem, entre as mais de 3 mil obras recebidas de mais de 140 países. Este é considerado o único festival de cinema documental do mundo dedicado exclusivamente ao Pão, uma iniciativa em lançamento esta sexta-feira. O Beira-Mar, em dia da Assembleia Geral, para votar plano de atividades e orçamento, trata-se de uma Assembleia Ordinária agendada para as 20h30 no Auditório António José Bartolomeu, no Estádio Municipal de Aveiro, Mário Duarte. A reunião magna visa apresentar e votar plano de atividades e orçamento para a época desportiva, além de outros assuntos de interesse para o clube. Esta é uma Assembleia que promete ser marcante no início de época desportiva, aquém das expectativas e ainda sem informação sobre a constituição de Sociedade Anónima Desportiva. Oliveira do Bairro abre a programação do Mix and Move, é a semana dedicada à mobilidade. O evento decorre a partir das 20h30 na Praça do Município. É mais do que dedicado à Semana Europeia da Mobilidade, integra a Festa da Juventude, integra uma caminhada solidária noturna, concertos e assinala também o regresso dos alunos às aulas. É um programa alargado, apresentado em detalhe em terranova.pt.
2: E assim ficamos a 25 minutos para as 9 da manhã. Vamos então dar um saltinho até ao município de Estarraja, já a seguir, e espreitar o STAU, o Festival de Arte Urbana.
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0: E a quantidade de propostas que existem à nossa beira e muitas vezes nós nem nos damos conta. O Estau é uma grande proposta, aqui tão pertinho, em Estarraja, Festival de Arte Urbana. Connosco a vereadora Paula Almeida. Paula, bom dia, bem-vinda.
1: Muito bom dia e muito obrigada.
0: Para nos ajudar, a Paula, a compreender melhor este Festival de Arte Urbana que propõe a cidade transformada no museu. É isto, Paula, é, não é? E mais?
1: É assim, são já 10 anos em que decidimos transformar Estarraja numa galeria, num museu a céu aberto, para partilhar com todos aqueles que vivem na nossa cidade e que nos visitam um conjunto de obras de arte que são realizadas num espaço público para o embelezar e também como resultado de um trabalho em conjunto com a nossa comunidade para poder colocar à disposição de todos memórias coletivas que são tão importantes para preservar a nossa identidade. Estarraja poderão encontrar murais, instalações artísticas e todo um conjunto de obras que neste momento já ultrapassam as 100 obras de arte ao longo destas 6 edições. Esta é a 7ª e nestes 10 anos de festival.
0: E nós, que todos aqueles que não forem de Estarraja e forem passear a Estarraja este fim de semana, Paula, assim do programa, o que é que destacaria?
1: É assim, temos visitas guiadas, tanto ao centro da cidade como às freguesias, porque é uma questão também muito relevante, que a arte urbana não se limita ao centro da cidade, mas já está espalhada por todo o nosso território. Nós já temos obras em todas as freguesias do concelho, iremos ter visitas guiadas no centro da cidade, no domingo, e também nas freguesias, carece de inscrição, mas naturalmente estamos aqui disponíveis para receber todos aqueles que nos queiram acompanhar e perceber neste roteiro da arte urbana um bocadinho mais daquilo que são as peças que se encontram agora no nosso roteiro do festival. Também temos concertos na sexta-feira, no sábado e no domingo. Os sexta e sábado serão às 21h30 e no sábado será às 18h. Temos workshops e temos um conjunto de atividades que estão todas elencadas e que podem todos participar naturalmente. Serão todos bem-vindos.
0: Paula, eu estava aqui a ver também do programa e porque eu gosto muito de arte, sobretudo de murais, que está, sim, também prevista a pintura de murais, alguns impressionantes em edifícios públicos. Como é que está a correr? Que eu ainda não vi nada.
1: Neste momento ainda temos alguns artistas a trabalhar, temos já um mural concluído em Pardilhó, mas os restantes murais encontram-se ainda a decorrer. Temos vários pontos, temos no acesso ao Biorria, em Salreu, temos na antiga estação de caminhos de ferros de Canelas, para todos aqueles que nos queiram vir visitar de comboio, naturalmente ao passarem já poderão apreciar o mural que está a ser realizado no antigo apeadeiro da CPE. Temos também algumas obras a decorrer no centro da cidade, nomeadamente junto do Museu da fábrica do Arroz, um mural muito bonito que retrata a história do arroz e desta fábrica, que retrata muito aquilo que foi passado do cultivo do arroz em Estarreja. Temos também um outro mural que retrata as festas de Santo António, também junto do centro da cidade. Temos um belíssimo muro que retrata a história da Feira de Ano e os artistas ainda se encontram a trabalhar, portanto quem quiser assistir, é extremamente interessante ver como é que eles desenvolvem o seu trabalho. Podem sempre dar dois dedos de conversa com os artistas, que é uma experiência sempre muito, muito interessante. Temos também, já agora deixe-me acrescentar, um trabalho da britânica Ellen Burr, magnífico, que desenha pequenas figuras e que está a desenvolver em Veiros e também em Fermelã, e temos o trabalho do Isaac Cordal, que acaba por colocar pequenas figuras também produzidas em vários pontos, que a pessoa acaba por ir circulando pela cidade e ter a surpresa de encontrar estes elementos de uma forma um bocadinho inesperada. Portanto, não falta diversidade, preciso é vir.
0: Mesmo, tudo o que nos faça, não é? Sair da casa, de casa e conviver. Connosco a vereadora Paula Almeida, do município de Estarraja, responsável pelos pelouros da cultura, turismo e ação social. Espero não ter dito errado. Faltou algum, Paula?
1: Não, esses são os da senhora presidente. Os meus são outros, mas eu tenho os eventos estratégicos. Portanto, está tudo bem, tudo certo.
0: Ok. O que eu lhe queria mesmo perguntar, esta era a ponto, porque o importante é a pergunta, que era... que a Paula pudesse, sob o seu ponto de vista, dividir com quem nos ouve, porque os municípios, a sua grande maioria, Estarraja, nós, por cá em Ilha, Vaveiro, todos eles, na verdade, têm investido tanto em cultura. Porque é que é tão importante disponibilizar cultura, arte para a comunidade?
1: Naturalmente, porque é uma componente muito, muito relevante da educação e da formação dos cidadãos enquanto munícipes e enquanto cidade da nossa cultura, também nos define muito enquanto seres humanos. E, portanto, nós devemos colocar à disposição da nossa população todos os... A cultura é um deles, a ciência é outro, o desporto. Portanto, não nos podemos limitar a uma educação rígida. Temos que fomentar desde muito cedo, e é isso que nós temos feito através do Laboratório de Aprendizagem Criativa. Temos que disponibilizar à nossa população um conjunto de valências que as permitam tornar-se melhores seres humanos, mais completos, e desta forma tentar, de alguma forma, contribuir para uma comunidade mais coesa, mais unida, mais participativa, e que acabe também por assumir a identidade do seu território e preservar as suas memórias, que isso é o mais relevante.
0: Não é cultura enquanto prevenção e nutrição nossa enquanto pessoas, é uma maravilha, não é? Muito melhor conviver, rir, cantar, dançar, pintar, que, enfim, passar por experiências de solidão, depressão.
1: Faz parte, é uma boa terapia.
0: Não é? De combate à ansiedade e à solidão. Paula, antes de deixá-la prosseguir com a sua jornada, uma última palavra para quem nos ouve?
1: Sim, claro. Venho até Estarreja este fim de semana, até domingo. Temos toda a atividade do Estado a decorrer. Temos, como já tinha referido anteriormente, um conjunto de atividades no programa que são extremamente interessantes para todos os públicos, desde os mais pequeninos até os mais crescidos. E, naturalmente, queremos que nos acompanhem nesta jornada que, embora termine no dia 20, no domingo, vocês poderão sempre visitar o roteiro da Arte Urbana em qualquer momento, porque o objetivo foi mesmo esse: deixar na cidade marcas para esta data e para o futuro.
0: Connosco, Carla, Paula Almeida. Paula, muito obrigada pela disponibilidade de se juntar a nós assim rapidinho nesta manhã de sexta-feira. Bom trabalho.
1: O gosto foi meu. Obrigada, bom trabalho.
0: E até logo.
1: Até logo, obrigada.

Qualidade Suave é o tema também hoje da conversa com Ana Gervis e Joana Ivónia, da Associação Cicla Aveiro. Iniciativa A Rua Também é Nossa, este domingo a pedalar à vontade, suavemente, alegremente, pela cidade.

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3: Mais uma vez, precisamos de ti para saber o que marca a atualidade nesta manhã.
4: Preço dos combustíveis volta a subir e muito na próxima semana. Alívio no IRS permite poupanças de 12 a 344 euros. Análise neste Jornal das Nove.
3: Ai, fui muito abaixo com esta notícia dos combustíveis. Já lá vamos explicar. E no que toca ao desporto, João Fonseca, o que é que trazes?
5: A primeira convocatória de Jorge Jesus, o novo selecionador, fala hoje ao meio-dia das suas escolhas para os 4 jogos da Liga das Nações.
3: Estão agora 18 graus em Lisboa, 17 no Porto, 21 em Faro. As temperaturas sobem no fim de semana. As notícias com o Sérgio Costa.
4: Tendência de subida muito significativa dos combustíveis na próxima semana. A partir de segunda-feira, o gasóleo deverá aumentar cerca de 10 cêntimos por litro. Já o litro da gasolina poderá ficar 8 cêntimos mais caro. As contas ainda provisórias e com base no fecho de mercado de quarta-feira são da ANAREC. A Associação de Revendedores de Combustíveis aguarda números finais para o final do dia, mas a tendência é de subida muito significativa no preço dos combustíveis. Apesar destes valores, o Primeiro-Ministro garante que não irá mexer nos impostos, para além do atual desconto no ISP, um desconto que Luís Montenegro reconhece deverá subir na próxima semana.
6: Os descontos totais que estão hoje em vigor representam cerca de 23 cêntimos por cada litro de combustível que é abastecido nos respectivos postos. Isso acontece esta semana e provavelmente subirá para 25 cêntimos já na próxima semana.
4: Luís Montenegro, na declaração ao País, onde confirmou o bónus de 100 a 200 euros para 2 milhões de pensionistas, o Primeiro-Ministro confirmou ainda a atualização dos escalões do IRS até ao sexto escalão, alterações que, com base no simulador divulgado pelo Governo, vão fazer com que um trabalhador solteiro, sem filhos, que receba 1.000 euros brutos por mês, poupe mais 12 euros em 2026. Já num casal com 2 filhos, com tributação conjunta, o alívio chega aos 201 euros e pode subir até aos 344 nos rendimentos mais elevados.
3: Sérgio, estes são valores sobre os quais temos falado, mas importa fazer uma análise sobre a forma como o Governo está a fazer esse alívio fiscal,
4: não
3: é? Sim,
4: desde logo porque, como se percebe, quem ganha mais terá um alívio maior. Para quem tem rendimentos mais baixos, o benefício será muito mais curto. Nesta edição está o economista e comentador da Renascença, João Duque. João Duque, bom dia. Isto não podia ter sido feito de outra forma, garantindo um alívio mais amplo para quem ganha menos?
7: Sim, podia ser, é evidente. Mas eu acho que há aqui uma filosofia que é preciso perceber nesta proposta do Governo, que é a seguinte, é tentar eliminar a agressividade fiscal nos primeiros escalões. Isto é, há uma subida muito forte no IRS nos primeiros rendimentos e, portanto, eles querem baixar mais essa agressividade nos escalões mais baixos e, portanto, este é o efeito que tem que se fazer para se esbater mais essa diferença, porque repare-se, 3 mil euros, uma pessoa acima dos 3 mil euros é que começa a ser com salários de 1.500 a 3.000 euros, já se é muito tributado. Eles querem baixar um bocadinho esse efeito. Para além disso, também se começarmos a ver as mexidas sucessivas
4: escalões,
7: nas várias reduções, não é? que têm acumulado, isso tem sido o efeito. E se repararmos nesse acumulado, então o efeito não é o efeito agora verificado.
4: Mas aquilo que se pensa é que, por exemplo, nos combustíveis, o preço, quando aumenta, e vai aumentar muito na próxima semana, é igual para todos, independentemente do rendimento, não é?
7: É verdade, mas de alguma forma, se calhar as pessoas que têm rendimentos muito baixos, se calhar andam nos transportes públicos e aí não têm qualquer efeito. Portanto, é assim, eles estão a olhar um bocado para a classe média e, como eu disse, se olharmos para as reduções acumuladas de IRS que eles têm proposto e têm acumulado, não é? O que se verifica é que os mais beneficiados têm sido os que ganham menos e não os muito mais. Mas nesta é a variação específica. É como a Renascença está a noticiar.
4: Muito bem, João Duque, obrigado pela análise neste Jornal das 9 e a forma como o Governo faz este alívio fiscal. Eu recordo, as simulações estão disponíveis no site da Renascença, com base no simulador divulgado pelo Governo. Mais 11 pessoas detidas pelo crime de permanência ilegal no país. As detenções ocorreram na terça-feira nos concelhos da Trofa e Lousada, mas só agora foram divulgadas pela GNR. As 11 pessoas, com idades entre os 25 e os 45 anos, foram identificadas durante uma ação de fiscalização a estabelecimentos comerciais. Não esteve bem é a crítica do almirante Gouveia Melo às palavras do primeiro-ministro. Luís Montenegro afirmou que a guerra no Médio Oriente está a seguir, e passo a citar, um caminho estúpido. No programa Escala Global de Renascença, Gouveia e Melo diz que Montenegro devia preservar a aliança com os Estados Unidos.
8: Não parece que esteja a fazer bem. Isso é quase lá para ali, não é? Que as guerras são estúpidas. Só que elas acontecem e existem. É preciso ter cuidado, porque nos momentos críticos, ou nós estamos e as alianças firmes que temos são aquelas que depois ficam na história.
4: Gouveia Melo no programa Escala Global, conduzido por Alexandre Brantes Neves. Depois de 3 anos de obras, o Teatro Nacional Dona Maria II volta a abrir portas. Nesta sexta-feira, em Lisboa, a reabertura faz-se com a estreia da peça Macbeth. O fim de semana é de festa, com visitas gratuitas ao edifício, à Renascença. A Ministra da Cultura explica que foram investidos 15 milhões numa renovação em que o público nem sempre vai perceber o que mudou.
9: Desde o palco rotativo às áreas técnicas de trabalho. Vamos ter, e aí será visível, uma pequena área expositiva que vai dotar o teatro também dessa dimensão, dessa nova valência. Mas as visitas guiadas que vão ocorrer nos próximos dias vão permitir que o público perceba e compreenda, porque de facto quando entrar na sala Garrett as alterações não serão assim tão visíveis a olho nu.
4: E hoje o programa Ensaio Geral da Renascença vai estar no Dona Maria a conversar com o ator José Raposo e o diretor artístico do teatro, entre outros convidados. Tempo ainda para o desporto. Hoje vamos chegar a saber, João Fonseca, a primeira convocatória de Jorge Jesus.
5: Por isso a expectativa é para conhecer os nomes que o novo treinador nacional elege para os jogos com o país de Gales, Dinamarca e Noruega, as diferenças para Roberto Martínez e o papel de Cristiano Ronaldo no ciclo que agora começa ao meio-dia na Cidade do Futebol, com presença em direto da Renascença. Antes da paragem para as datas FIFA, ainda se joga uma ronda do Campeonato Português e logo com o clássico Porto-Benfica marcado para domingo, vai ou não Fraolda ao jogo. Por conhecer a decisão do Departamento Médico dos Dragões, treino Olival no Seixal, tudo apostos depois da moralizadora vitória dos encarnados em Milão. O primeiro dos grandes a ir a jogo é o Sporting amanhã em Alvalade com o Arouca.
4: O desporto com João Fonseca, no dia em que também é, de facto, uma das grandes notícias, Ana, o clube do qual és sócia.
10: Sim, é verdade, o Torriense.
4: Uma grande vitória na estreia nas competições europeias.
10: Meu coração é sportinguista e a seguir Torriense.
4: Muito
10: bravo,
4: bem.
10: Oh, Torres Vedras.
4: Muito, então.
10: Festejei imenso, claro, nem imaginas, deitei mais 3 da manhã em festa. Até já, Sérgio. Há mais notícias no site da Renascença, 9:08, bom dia.
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0: Haja quem come.
1: Já não há disso.
0: Ainda há.
2: Ah, sim, senhora. Ana Bacalhau tem razão. Aqui com o meu coração e Ana Kim. Saiba, ainda pode ver. Hoje é o último dia para ver na sala Estúdio Cinema, ali perto do Centro de Religiosidade Marítima, o filme Playback, de Carlos Paião. De Carlos Paião? Não, na verdade de Sérgio Graciano, que retrata a vida de Carlos Paião. A programação da Sala Estúdio está a promover filmes quinzenalmente, às quintas-feiras, ciclos temáticos. Esta é uma exceção, tem estado em exibição desde o último dia 15 de setembro. Playback para ver. Eu ainda não vi. Estou mortinha, confesso. Vamos falar de mobilidade suave daqui a pouco na edição da Aveiro a Compostar.

Daqui a pouco há notícias regionais na terceira atualização nesta sexta-feira. A Autoridade Marítima reduziu o dispositivo de busca pelo homem que desapareceu no mar da Costa Nova na segunda-feira e também está mais atento à afluência às praias este fim de semana, não é? Porque os termómetros vão subir a pique. Ilhavo estreou a teleassistência no combate à solidão. Uma iniciativa incrível. Vai poder ler a notícia na íntegra em terranova.pt.

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0: 9:30, manhã de sexta-feira, com Carlos Teixeira agora em direto em mais uma edição informativa regional, a terceira atualização desta manhã. Carlos, bom dia.
1: Bom dia outra vez. Buscas interrompidas pelo homem de 36 anos que desapareceu no mar da Costa Nova na passada segunda-feira. A partir desta sexta, as buscas serão realizadas no âmbito das ações diárias de patrulha efetuadas pela Autoridade Marítima Nacional. Ao fim de 4 dias, com presença na terra e no mar, não há sinais do corpo do homem que desapareceu depois de alegadamente ter entrado em dificuldades no mar enquanto estava a banhos em zona não vigiada. As buscas foram interrompidas sem que tivesse sido encontrada a vítima, o corpo da vítima. Para já, essas buscas vão seguir por terra com meios que continuam a bater o litoral até ao limite sul de Mira. E os municípios da região estão atentos a este fim de semana em que as temperaturas sobem e em que a afluência às praias pode aumentar, parte deles com dispositivos de segurança que são recolocados durante os próximos dias, este fim de semana. Ovar é um desses casos. A decisão foi anunciada na reunião de Câmara desta semana, atendendo às condições meteorológicas previstas para o fim de semana. Existe esta medida preventiva de manter o dispositivo de segurança, de vigilância nas praias, na expectativa de que as praias vão receber milhares de pessoas. Ilhavo prepara o lançamento do primeiro encontro nacional de máscaras tradicionais portuguesas, chama-se Ronco, vai acontecer no início de outubro, 3 e 4 de outubro, em Val de Ilhavo. É uma iniciativa cultural com cerca de 24 coletivos, grupos e associações de diferentes comunidades do país. O objetivo é valorizar a diversidade das tradições associadas às máscaras. Uma nota para a Assembleia Geral do Beira-Mar: reúne hoje em sessão ordinária, a partir das 20:30, no auditório António José Bartolomeu, no Estádio Municipal. Reunião magna que vai decidir votar o plano de atividades e orçamento para a época e vai debater outros assuntos de interesse para o clube. É de ouro o atleta Kelvin Loforte, é campeão europeu universitário, estudante atleta da Universidade de Aveiro, é campeão de desporto universitário, conseguiu esse destaque nos europeus universitários de kickboxing e nos desportos de tapete. Destaque também para Constança Alves, foi 7ª classificada no campeonato europeu universitário de judo. A terminar a semana o encontro Mix and Move de Oliveira do Bairro, são 3 dias, a partir de hoje e até domingo, com a celebração do regresso às aulas, com a celebração das políticas de mobilidade e com uma caminhada solidária noturna, tudo enquadrado por animação musical. Já a partir de hoje, a partir das 20:30, na Praça do Município, em Oliveira do Bairro, semana ou festa Mix and Move, 3 dias de celebração.
0: Carlos, muito obrigada. Até daqui a uma hora.
1: Até já, Maria João.
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0: Gosto tanto deste Saloia de Nuno Ribeiro. Gosto mais ainda das nossas próximas duas convidadas. Na verdade, uma convidada, Joana Ivónia, convidada da Ana Gervis, da equipa da Aveiro a Compostar. A Ana hoje traz o tema da mobilidade, ou não estivéssemos nós na Semana Europeia da Mobilidade. Preparou tudo com muito carinho, vamos dividir consigo já a seguir.
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2: Bom dia, Maria João. Bom dia a todos os nossos ouvintes da Terra Nova. Nós hoje vamos ter um tema que está muito ligado à semana em que nós estamos, que é a Semana da Mobilidade Suave. E por isso tivemos aqui o grande gosto de estar com a nossa convidada, Joana Ivónia. A Joana Ivónia já é muito conhecida nesta área da mobilidade suave. A Joana é designer e é ativista pela mobilidade suave e também é cofundadora da Associação Ciclo Aveiro. Joana, muito obrigada por estares aqui connosco.
3: Olá. Bom dia.
2: Olha, então hoje vamos falar sobre este tema que te é muito, muito querido, já há muitos anos, tenho acompanhado sempre o teu percurso e da Ciclo Aveiro. Vamos começar aqui com uma pequena apresentação, se calhar da Ciclo Aveiro, para quem não conhece ainda a associação.
3: Sim, então a Ana conhece muito bem a Ciclo Aveiro porque também faz parte da origem da Ciclo Aveiro. A Ciclo Aveiro começou num grupo do Aveiro em Transição, portanto um grupo dedicado à mobilidade, com interesse na mobilidade, e depois foi crescendo, foi juntando outras pessoas até se tornar uma organização que durante alguns anos ainda foi um grupo cívico, portanto informal, com muita atividade, mas era um grupo cívico, até formalizarmos há 10 anos atrás, fazemos 10 anos agora, como associação, e mais tarde tornámos-nos ONG ambiental. Portanto, tem sido assim um percurso, pronto,
2: crescimento.
3: Sim, foi crescimento, mas parece que foi ontem.
2: É verdade. Os 10 anos passaram depressa.
3: 10 anos
2: passaram. Mas estão de parabéns pelo
3: só
2: grande trabalho que têm feito.
3: Só quando começamos a ver assim, o portfólio atrás, é que começamos a perceber, já fizemos tantas coisas.
2: É verdade. É verdade. Olha, e nós estávamos a falar então sobre a mobilidade suave e tu falaste-me do conceito de mobilidade ativa e afinal o que é isso, a mobilidade suave ou ativa?
3: A Associação Ciclo Aveiro é uma associação que promove a mobilidade urbana em bicicleta e a designação da associação é esta. No entanto, nós atualmente já não nos referimos apenas à bicicleta, dizemos mobilidade ativa ou mobilidade suave, porque as trotinetes também fazem parte da nossa mobilidade e também gostamos de o promover, embora haja muitas polémicas em relação à utilização das trotinetes. Consideramos que são micromobilidades e que nós, enquanto cidadãos todos e comunidade, ganhamos retirando carros e promovendo tudo isto que é mais sustentável para o planeta. Ou seja, se nós conseguimos ir a pé, de bicicleta ou de trotinete numa determinada distância e não podemos usar o carro, obviamente que é mais benéfico do que usar o carro. E a distinção entre a ativa é realmente aquela que promove a mobilidade, a ação humana na deslocação.
2: Ou seja, é uma deslocação que é proporcionada pela nossa força física, embora a trotinete que esteja incluída também tem elétrica.
3: E as próprias bicicletas elétricas também, porque agora nós todos, muitos de nós já temos bicicletas elétricas, não deixamos de andar e de pedalar. Mas
2: sim,
3: é diferente uma trotinete, uma bicicleta elétrica. Na bicicleta elétrica tens a mesma atividade
2: física, tens que pedalar também.
3: Na trotinete sim. Não, mas as trotinetes também podem fazer parte deste ecossistema da mobilidade que ainda assim é muito benéfico em relação à utilização de um automóvel.
2: Sim, e nós podemos incluir também os patins, não é? E
3: os skates. Há skates convencionais, skates elétricos também. Há um conjunto de novas.
2: Sim, pois tem ouvido também o unicycle, também podemos falar no monociclo, não é?
3: Há um conjunto que entra todo dentro deste conceito.
2: Sim,
3: não
2: são
3: é?
2: Novas formas, não é? Sim. Além do andar a pé, que é tão, tão típico, e falávamos
3: que é
2: nós
3: que é o primeiro. Okay, se podes ir a pé, vais a pé, é sempre muito mais.
2: E aí ligamos ao conceito da cidade dos 15 minutos, ou seja, a cidade que nós conseguimos chegar onde nós pretendemos, entre casa, trabalho e compras e outras necessidades.
3: Sim.
2: E as deslocações que a maioria das pessoas faz, onde reparar no vosso carro, se tem lá no contador dos quilómetros a última deslocação que fizeram, quantos quilómetros é que andaram? Porque se andaram cerca de 5 quilómetros, era
3: sim,
2: mais eficiente ir de bicicleta.
3: Sim,
2: e
3: sim,
2: quantas então vezes não vai de carro, passa por uma bicicleta, e depois parou à frente e parou, e depois chega ao final e está lá a bicicleta a chegar ao mesmo tempo.
3: E a bicicleta
2: já chegou e já está feito.
3: Sim, a bicicleta é realmente considerada uma deslocação mais eficaz para distâncias aproximadas entre 5 a 7 km, dependendo depois também da.
2: Olha, e Joana, ainda temos a questão ambiental, porque nós temos vindo a ter um aumento da poluição, pronto, e uma das questões agora é mesmo os carros elétricos, pronto, claro que os carros elétricos depois também têm a questão das baterias e do lítio, mas falando em questões de qualidade do ar, nós temos vindo a observar uma degradação da qualidade do ar, e a bicicleta aqui contribuiria para uma melhoria, e o andar a pé também, da qualidade do ar e também da nossa saúde.
3: É muito interessante esta questão do ambiente, porque nós, na Cicloverde, nós temos um programa, o Pé Pedal, e fazemos as sessões de sensibilização nas escolas que estão a fazer parte do programa, com profissionais de saúde. Portanto, os profissionais de saúde vão fazer uma consulta,
2: que é o médico, não é?
3: Consulta Pé Pedal às escolas. E uma das questões, portanto, este ano nós abordámos as três áreas da... dos benefícios para a saúde, os benefícios para a saúde ambiental, para a saúde física e para a saúde coletiva, a parte social também. Quando nós vamos a pé de bicicleta, convivemos mais, falamos mais, conhecemos os vizinhos, portanto também trabalhamos esse aspecto. E no que diz respeito à parte ambiental, muitas crianças já nos dizem, respondem: ah, mas eu posso ir de carro porque o meu carro é elétrico. Como se a questão ambiental estivesse toda resolvida.
2: Ah.
3: Então aí
2: há aí uma falsa informação.
3: Há uma falsa informação, porque nós dizemos assim: ok, então o espaço que o teu carro ocupa é o espaço que tu poderias ter. O que é que tu preferias? Preferes ter este estacionamento aqui, ou preferes ter um parque para brincar, um parque verde, um espaço público para usufruir? Preferias ter a tua frente da escola com carros, sem carros? Começamos a dar assim alguns exemplos para perceberem que o problema ambiental não é só nas emissões do automóvel, emissões ou não. Portanto, o espaço público que o automóvel ocupa também tem impacto na questão ambiental. No espaço que nós deixamos de ter para espaços verdes, no espaço que nós deixamos de ter para convívio e para outras relações humanas, portanto, há todo um impacto ambiental que não é apenas e somente as emissões, nem a construção dos próprios veículos, porque o abate de um veículo antigo também tem, também há alguns estudos, eu não sou especialista nessa matéria, mas há bastante estudos que comparam o que é, se tu tens um carro antigo e o pões e o abates, não é? Para comprar um carro mais sustentável, entre aspas, não é? Porque esse equilíbrio que fazes, essas contas, o que é que realmente é mais sustentável para o planeta? Se é continuares a usar combustíveis fósseis por mais algum tempo, mas reduzires a utilização, se é comprares um veículo novo que teve um custo de produção elevadíssimo e continua a ter um impacto para o ambiente muito maior.
2: É verdade. E em termos de saúde, eu lembro-me também de ter lido um estudo em que, quando nós nos movimentamos ao ar livre de manhã antes de ir para a escola ou para o trabalho, o nosso cérebro fica muito mais ativo e as crianças têm melhor rendimento.
3: Certo.
2: Eu lembro-me, realmente, quando o meu filho era mais pequeno, nós íamos a pé para a creche, depois passámos a ir também com a bicicletazinha. Depois, na escola primária, foi a mesma coisa. Primeiro a pé, depois de bicicleta, porque não havia um espaço para as bicicletas. Nós tínhamos que insistir um bocadinho. Depois arranjaram lá um cubículo, uma salinha. Depois começaram a ir mais meninos de bicicleta. E no início até nos diziam: ah, tem que esperar a ver bicicleta. Então tem que esperar. Tinha que esperar que os outros entrassem para depois o senhor pegar na bicicleta e arrumar lá. Depois isso acabou, porque eu acho que até foi um projeto vosso que já tinha um estacionamento. Quando
3: sim,
2: ele saiu.
3: A esse nível, nas escolas, a sensibilidade aumentou e eu tenho um filho com 14 anos, portanto, neste curtíssimo espaço de tempo, nota-se uma evolução enorme em relação à aceitação, à compreensão, aos benefícios que há em que as crianças se desloquem de bicicleta. Nós também tivemos um projeto, nós, no caso, a Rota Segura para a Escola, até foi um projeto meu e de uma equipa que não foi diretamente pela Cicloaveiro, mas obviamente está a apoiar pela Cicloaveiro, de criar também rotas seguras para a escola, que depois também teve continuidade noutros projetos, mas nesse caso a colocação de estacionamentos de bicicletas, pelo menos em duas escolas, foi da responsabilidade desse projeto. E pronto, acho que a nível das coordenações da escola, do próprio agrupamento, dos próprios pais, há uma... uma percepção de que realmente a bicicleta e as crianças que vão para a escola a pé já têm, aparentemente, ou já são mais compreendidas como realmente estão a fazer uma prática positiva. Muitas vezes até acontece o contrário, é ficarem zangados, ah, porque eu vivo muito longe, eu não posso ir, vocês são os privilegiados porque podem levar os vossos filhos a pé ou de bicicleta, não têm essas condições. E nós dizemos sempre, olha, por exemplo, no caso do pé pedal, há sempre essa possibilidade, porque podem sempre deixar o carro mais longe e fazer o último percurso a pé. Não precisam levar os carros para a frente da escola, não precisam de estacionar à porta da escola. E às vezes é uma questão de gestão de agenda, ah, porque não tenho tempo, porque trabalho longe, porque estou com pressa. De manhã é só antecipar 5 minutos, portanto 5 minutos antes ou 8 minutos antes. Sim. Já faz toda a diferença do que, no que é a rotina de uma família, mas também faz essa diferença toda para o impacto na saúde física e mental da própria criança.
2: É, porque, e depois ainda há outra solução que realmente na altura chamava-se o ciclo expresso ou o comboio de bicicletas, e que realmente nós aderimos e que vocês fizeram, havia vários percursos. Então nós juntávamos em determinada hora num local marcado, não é? Portanto havia locais marcados com determinadas horas é que nós nos podíamos juntar, e portanto nós saíamos, eu saía com o meu filho de bicicleta e juntávamos uma pessoa que vinha de bicicleta com as filhas.
3: Continuava.
2: Depois no parque.
3: Não é o ciclo expresso, porque o ciclo expresso foi um projeto que nasceu de uns pais em Lisboa, que eram uns amigos meus, e eu quando conheci o projeto, isto é fantástico, eu também quero isto na nossa escola. Então combinei, eles vieram cá a Aveiro, eu sou de Lisboa, vieram cá, apresentaram na Associação de Pais, à Associação de Pais, para eu conseguir reunir ali alguns pais para começarmos o projeto. E o Ciclo Expresso, que agora é um projeto bastante conhecido a nível nacional, vários municípios já estão a implementar, foi o segundo ciclo expresso em Portugal, foi o nosso na Escola das Barrocas, nas Barrocas, na altura.
2: O nosso era o de Vera Cruz. Sim. Isto só para as pessoas depois perceberem.
3: Exatamente, que depois fomos criando nas escolas assim mais no centro, Escola Vera Cruz, Escola Barrocas, depois fomos também para a João Afonso. Neste momento,
2: exatamente,
3: estes comboios, estas linhas, acabaram por deixar-se chamar ciclo expresso, porque foram integradas e redesenhadas no programa Pé Pedal, que é um programa de mobilidade escolar ativa.
2: Tu falaste há bocado.
3: Exatamente, que nós implementamos.
2: Tanto a pé como de bicicleta.
3: Nós implementamos, é um programa anual, que está a ser, é a quarta edição este ano. Nós trabalhamos com o agrupamento de escolas de Aveiro, portanto é na escola, são as quatro escolas do centro da cidade, a escola da Vera Cruz, das Barrocas, Santiago, Glória e João Afonso. Este ano também, no ano passado já começámos a trabalhar com o João Afonso, este ano voltámos também para haver uma continuidade no programa do primeiro ciclo. E é um programa que tem estes comboios, portanto são cerca de 12, 13 linhas ativas em cada uma das escolas.
2: Ou seja, para as pessoas perceberem, havia pedal.pt, que havia umas, funciona com... Ou pelo menos funcionava, portanto há pais que nós chamávamos maquinistas, não têm que ir os pais todos, não têm que ir os pais todos, ou seja, o pai que tem que ir para o trabalho ou a mãe que
3: pode,
2: tem que fazer um percurso diferente,
3: na paragem,
2: na hora, junta-se e portanto os meninos depois vão, sim, que são os pais ou as mães, que são voluntários que acompanham. E depois eu até me lembro que ali nós vinhamos, depois havia pais que ficavam à universidade ou noutros sítios, pronto, e que também iam de bicicleta, obviamente, a acompanhar. E portanto é engraçado que os miúdos, eles iam contentes,
3: sim,
2: a conversar.
3: No caso ainda tem mais um benefício, nós validamos as viagens, cada um tem um passe de pedal, eles validam as viagens e ganham pontos por cada viagem. E esses pontos depois são descontados em lojas de comércio local, desde a Pizarro, Tati Tocas, a vários, portanto há muitas, há uma rede que nós também queremos aumentar, okay, sempre, todos os anos. Infelizmente algumas fecham, o comércio local acaba por fechar, mas...
2: É muito interessante para quem estiver interessado. Então, nós também estávamos a falar há bocado da questão do mindset e de todas as modificações que têm vindo ao longo do tempo em termos de mobilidade. Ou seja, quando nós pensamos em ilha, nós pensamos sempre na bicicleta pasteleira que é usada hoje em dia, que as pessoas sempre transportam, têm a sua caixinha atrás, o que significa que é um uso diário, versus a bicicleta desportiva que é usada ao fim de semana para pequenos, sim, passeios, pequenos ou grandes passeios. E falávamos também da questão, tu falavas que existem, dizias, existem muitos planos, é necessário financiamento e é necessário implementação, mas também é necessário mindset, não é? De quem está a gerir, que tenha um mindset que está dirigido para esta questão, não é? E para haver uma implementação real, ouvir as pessoas. Sim. E tu dizias também, queremos os patos, construímos o lago. Eu achei engraçado.
3: É bem conhecida esta.
2: Sim,
3: esta,
2: antes de reclamarmos e pensarmos, já não vou fazer isto porque... Não vou fazer isto porque não tenho as condições. Se houver condições, eu faço. Às vezes nós vamos a outra cidade, a outro país, e andamos naturalmente de bicicleta porque toda a gente anda. E portanto nós simplesmente seguimos, claro, o que os outros estão a fazer. Exatamente. E percebemos que funciona porque as condições estão feitas para isso. E também falávamos aqui daquela questão quando vamos na ciclovia. Eu pessoalmente não sou muito adepta das ciclovias. Por causa dessa questão das portas dos carros.
3: Depende, vamos a passar. Portanto, as ciclovias bem desenhadas e segregadas, isso não acontece. Nós temos uma ciclovia, por exemplo, ali na Avenida 25 de Abril, junto aos liceus, que não há problema de portas a abrir, porque não há carro.
2: Sim, sim. Tem é que ter continuidade, porque nem todas têm. Eu prefiro ocupar o meio da estrada e estar bem visível, e acho que todos temos também o direito a ocupar a estrada, porque somos. Fazemos todos parte do ecossistema. Olha, uma coisa também, estamos quase a terminar.
3: Diz-me, só agora em relação a termos o direito de usar a estrada e estarmos presentes, eu só quero aproveitar também a Semana Europeia da Mobilidade para relembrar que domingo, às 10 da manhã, nós temos a Quirica Almassa aqui. E a Quirica Almassa é exatamente esse momento. É nós, enquanto comunidade, cidadãos, crianças, famílias, vamos reivindicar o espaço que também é nosso. Não é? O tema é a rua também é nossa, e nós também queremos dizer que somos muitos, somos visíveis, precisamos de espaço e segurança para andar em família, com crianças, sem crianças, para ir trabalhar na rua.
2: Portanto,
3: no ponto de encontro às 10 horas na Casa da Bicicleta, domingo. A seguir à festa, a seguir à Quirica Almassa. Logo a seguir temos a festa Pé Pedal, também convidamos para trazerem o piquenique e juntar
2: com o almoço. Almoço partilhado. Olha, estive cá uma amiga minha holandesa e ela perguntava como é que nós chegamos às praias de bicicleta. Temos que dar aqui umas voltas, explicava-lhe eu, porque estamos em municípios diferentes. Portanto, isto tem a ver com o mindset que falámos há bocadinho. Fica aqui esta questão no ar para quem nos está a ouvir da Aveiro e de Ilhavo.
3: Eu tenho esperança que isso esteja a ser tratado com pouca urgência para a urgência que nós temos, mas sim, atualmente nós já conseguimos ir em ciclovia, mas é um percurso longo e nós
2: com algumas voltas. Direito. Olha, outra questão para terminarmos é, para quem ficou curioso sobre a Ciclo Aveiro, como é que pode conhecer as redes sociais, o site, associar-se?
3: Cicloaveiro.pt, portanto o site está agora, nesta Semana Europeia da Mobilidade,
2: tem um site novo.
3: A ser lançado um site novo com conteúdos mais organizados para todos, não é? E as redes sociais também estão lá, os links. Nós juntámos, tínhamos Casa Bicicleta e Cicloaveiro, é tudo Cicloaveiro. Se procurarem Cicloaveiro, é mais fácil agora nós acedermos a qualquer informação. Mas através do site agora está tudo.
2: E podem também ser associar-se.
3: Associem-se, claro.
2: Pronto.
3: É o nosso convite. Maior. Associem-se não só como associados na inscrição, mas também como participantes ativos voluntários.
2: Sim, porque vocês também fazem muitas atividades.
3: Todas as feiras a casa está aberta das 6 às 8, estão sempre convidados para aparecer na Casa da Bicicleta.
2: Pronto, olha, e despedimos aqui da Casa da Bicicleta, que é exatamente onde nós estamos. Muito obrigada, Joana.
3: Obrigada a todos e boa

0: Semana Europeia da Mobilidade.
1: E boas pedaladas. E até para a semana.
2: Sorte nossa que temos pessoas tão boas ao nosso redor. Joana Ivónia, Ana Gervis. A rua também é nossa. Mobilidade suave. Cuidar do planeta. Esta entrevista da Ana Gervis, da Aveiro a Compostar, aqui à Joana Ivónia da Ciclo Aveiro, fica, na verdade, já está disponível para ouvir em terranova.pt.
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1: 10 da manhã, há notícias em simultâneo para dividir consigo já a seguir, em simultâneo com a Renascença. Depois fica na boa companhia do Fernando Martins, até bem perto do meio-dia. Para esta sexta-feira pode contar com máximas de 23 graus para Aveiro e Ilha Vivagos, 24 para Estarraja, 25 graus de máxima para Espinho, Mortosa, Ovar e Santa Maria da Feira. Já agora divido tudo consigo, temos tempo. 27 graus para Oliveira das Ameixas e São João da Madeira, 28 para Albergaria e Castelo Paiva, 29 para Arouca, Oliveira do Bairro, Severo de Vogo e Valcâmbra e 30 graus máxima para Águeda, Anadi e para a Mialhada. Você já sabe, as temperaturas vão subir e bastante este fim de semana. Aproveite, se tiver possibilidade, não esquecendo a velha máxima, não é? A mar e mar, a ir e voltar.
2: Muito bom dia, são 10 horas, 9 nos Açores. Bom dia, Teresa Almeida.
3: Muito bom dia.
2: Vamos aos destaques desta edição.
3: Os combustíveis continuam a subir a partir de segunda. Gasolina e gasóleo voltam a ficar mais caros e é por causa do custo de vida que arranca esta hora no Parlamento um debate de urgência a pedido do PS. Máximas para esta sexta-feira têm 26 graus no Porto, Lisboa 28, Faro 27, Ponta Delgada a chegar aos 24 e Funchal a chegar aos 27 graus.
2: Começa agora a edição das 10.
3: O preço do gasóleo deverá voltar a bater um máximo histórico na próxima semana. A partir de segunda-feira, o diesel deverá subir cerca de 10 cêntimos por litro. Já a gasolina deverá ficar 8 cêntimos mais cara. As previsões são da ANAREC. Precisamente, o aumento do custo de vida regressa a partir desta hora ao Parlamento. É um debate pedido pelo PS, que volta a apresentar propostas que já foram rejeitadas por duas vezes no Parlamento. Ontem, o Primeiro-Ministro recusou avançar com mais medidas para combater o aumento do custo de vida, se estas puserem em causa as contas públicas. Foi na declaração ao país, onde confirmou o alívio no IRS e o bónus nas pensões. Na reação, o líder do PS diz que ficam aquém do necessário. José Luís Carneiro diz que cerca de 2 milhões de trabalhadores ficam fora da descida do IRS por terem rendimentos demasiado baixos para pagar este imposto.
4: Pensei que, ao querer comunicar às 8 horas da noite ao país, que pudesse trazer, de facto, medidas novas. Mas, fundamentalmente, falou para nada dizer, além do que já tinha dito na discussão da moção de censura.
3: José Luís Carneiro, em entrevista ao canal Now, o Ministério da Administração Interna garante que continua empenhado na valorização das forças de segurança. Em comunicado, o MAI confirma que propôs um suplemento de 160 euros para os elementos da Unidade Nacional de Estrangeiros e Fronteiras. A Associação Sindical dos Profissionais de Polícia considerou a proposta insuficiente e mantém os protestos marcados para 28 de setembro no Porto e 8 de outubro em Lisboa.

0: Depois de 3 anos de obras, o Teatro Nacional Dona Maria II volta a abrir portas. O fim de semana é de festa, com visitas gratuitas ao edifício renovado. À Renascença, a Ministra da Cultura explica que foram investidos 15 milhões de euros numa renovação em que o público nem sempre vai perceber o que mudou.
1: Desde o palco rotativo às áreas técnicas de trabalho, vamos ter, e aí será visível, uma pequena área expositiva que vai dotar o teatro também dessa dimensão, dessa nova valência. Mas as visitas guiadas que vão ocorrer nos próximos dias vão permitir que o público perceba e compreenda, porque de facto quando entrar na sala Garrett as alterações não serão assim tão visíveis a olho nu.
0: Margarida Balseiro Lopes, ouvida pelo jornalista Maria João Costa, que hoje conduz o programa Ensaio Geral da Renascença no Dona Maria, a conversar com o ator José Raposo e o diretor artístico do teatro, entre outros convidados. Este vai ser um fim de semana de muito calor, as temperaturas vão subir e muito a partir de amanhã, principalmente no litoral, como explica a meteorologista Alexandra Fonseca.
2: Sábado vamos ter uma subida bastante significativa das temperaturas, entre os 4 a 8 graus, mais notório no litoral. Esta tendência de temperaturas elevadas vai manter-se pelo menos até segunda, terça-feira, com valores mesmo acima dos 35 graus, e a partir do meio da semana já se espera uma ligeira descida e gradual também.
0: Pois não diga que eu não deixo boas notícias, né? É bom tempo para o fim de semana que
3: exatamente.
0: Aí vem, ok?
3: Exatamente, faça planos para o fim de semana. Temos aí um tempo muito bom para a praia ou para o campo. Enfim,
0: muito
3: conforme
0: bem. Ficamos
3: gosto
0: bom
3: de cada um,
0: quiser.
3: Não é? Bom fim de semana,
0: bom
3: Teresa.
0: Bom fim de semana.
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5: 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Este é o programa da manhã, emissão de fim de semana.

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1: Bom dia, o essencial da informação regional a esta hora, agora com o Carlos Teixeira.
2: Bom dia outra vez. A PJ deteve um homem de 55 anos por suspeita de pornografia de menores em Valde Câmara. É uma ação da Diretoria do Norte que identificou e deteve o suspeito. Fala em vários crimes de pornografia ocorridos pelo menos entre julho de 2025 e agosto deste ano. Uma investigação que surge na sequência da detecção de partilha de conteúdos envolvendo pornografia de menores em plataformas de internet. Mais tarde veio a apurar terem sido da responsabilidade do agora detido. Depois das diligências, foi possível detectar na posse do suspeito ficheiros multimédia, conteúdo de abuso e exploração sexual de crianças e outros elementos de prova digital. O detido vai agora ser presente a primeiro interrogatório judicial no Departamento de Investigação e Ação Penal de Santa Maria da Feira. Buscas interrompidas pelo homem de 36 anos que desapareceu no mar da Costa Nova na passada segunda-feira e a partir de hoje com buscas já sob nova tipologia limitada nos meios ao fim de 4 dias, com presença na terra e no mar. Ainda não há sinais do corpo deste homem desaparecido. A Câmara de Alvar aprovou acordo de gestão para celebrar com Infraestruturas de Portugal a execução de uma rotunda na Estrada Nacional 327, na ligação entre a cidade de Alvar e a Praia do Furadouro. A autarquia vai ficar responsável pela empreitada. Ilhavo lança hoje o primeiro encontro nacional de máscaras tradicionais portuguesas. O Ronco realiza-se em 2 dias, 3 e 4 de outubro, em Valdilhavo. É uma iniciativa cultural que vai incluir exposição fotográfica, a inauguração de um mural aos cardadores, concertos, feira gastronómica e desfile tradicional de máscaras portuguesas, um certame que vai ser apresentado hoje ao final da tarde. Em Albergaria abre mais uma edição do Festival Internacional de Cinema Documental dedicado ao pão. É o Do Pão, na 8ª edição, a partir de hoje e até 23 de setembro. Há 14 filmes de curta e longa metragem selecionados entre as mais de 3 mil obras recebidas de 140 países que fizeram essas candidaturas. É considerado o único festival de cinema documental do mundo dedicado exclusivamente ao pão, uma iniciativa que faz do Cineteatro Alba o forno cultural por estes dias.
1: O essencial da informação regional na Terra Nova foi a edição das 10:30. Boa sexta-feira, bom fim de semana.
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2: Olá, hoje vou falar sobre a gestão do esforço. E para isso vou contar a história da cigarra e da formiga. Sim, a fábula de La Fontaine da nossa infância, na sua versão pós-moderna. Então, era uma vez uma formiga e uma cigarra que eram muito amigas. Durante todo o outono, a formiga trabalhou sem parar, armazenando comida para o inverno.

não aproveitou o sol, nem a brisa suave do fim da tarde, nem uma cervejinha depois de um dia de trabalho. Enquanto isso, a cigarra só andava a cantar com os amigos nos bares da cidade. Não desperdiçou nem um minuto sequer. Cantou durante todo o outono, dançou, aproveitou o sol, desfrutou muito sem se preocupar com o tempo que estava para vir. Passados uns dias, começou o frio. A formiga, exausta de tanto trabalhar, meteu-se na sua pobre guarida, cheia de comida até ao teto. Mas alguém a chamou da rua e, quando abriu a porta, teve a surpresa de ver a sua amiga Cigarra num Ferrari e vestindo um valioso casaco. A Cigarra disse-lhe: "Olá, amiga, vou passar um inverno a Paris. Podes cuidar da minha casita?" A formiga responde: "Claro, sem problema. Mas o que aconteceu? Onde arranjaste o dinheiro para ir a Paris, comprar um Ferrari e um bonito e caro casaco?" E a Cigarra responde: "Imagina lá que eu estava a cantar num bar a semana passada e um produtor gostou da minha voz. Assinei um contrato para fazer shows em Paris. Precisas de alguma coisa de lá?" "Sim", disse a formiga. "Se encontrares o La Fontaine, o autor desta fábula, manda-o para caraças e diz que vens da minha parte." Moral da história: mais vale um esforço bem direcionado do que ser esforçado. Trabalhar para ter sorte é estar atento às oportunidades. Quando a sorte bate à porta, é bom não estar no quintal à procura do trevo de quatro folhas. Parece consensual que, quando damos o nosso melhor, os resultados aparecem. Basta fazer as coisas certas na altura certa. Os atletas de alta competição fazem isso na perfeição. O esforço certo na altura certa, aquele sprint. E quando damos tudo naquele sprint, fazemos o que temos a fazer, basta acreditar que vai valer a pena. A gestão do esforço requer foco nos objetivos e na otimização do desempenho. Dar o nosso melhor é trabalhar para ter sorte. Os resultados aparecem e a preguiça até sabe melhor. Olha, e tu? Identificas-te mais com a cigarra ou com a formiga? A propósito deste tema, recomendo o livro que dá pelo nome de Essencialismo para Aprender a Fazer Menos, Mas Melhor, de Greg McKeown, especialista em liderança e estratégia. Se quiseres deixar um comentário, passa no Facebook ou no blog da Consultora da Desordem. Eu prometo que respondo. Espero que tenhas interessado por estes temas. Eu volto para a semana com mais ideias sobre viver melhor com menos. Até lá, dedico-te esta música dos Jungle, Happy Man. Fica bem.

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0: A Luís Carneiro acusa o governo de insensibilidade nas medidas de resposta ao aumento do custo de vida no arranque do debate de urgência que está a decorrer no Parlamento. O líder do PS lamenta que o Executivo mantenha a intenção de não baixar o IVA dos combustíveis e cita o Ministro das Finanças, Miranda Sarmento, em 2022, altura em que a inflação atingiu os 7%.
1: Não é compreensível que o governo não tenha avançado com a redução do IVA dos combustíveis, eletricidade e gás, da taxa normal para a taxa reduzida. Fim de citação. Sabem, senhoras e senhores deputados, quem fez esta afirmação? Não foi o secretário-geral do PS. Foi Joaquim Miranda Sarmento. Sim, o atual ministro das Finanças. A 2 de setembro de 2022, numa altura em que o preço do gasóleo estava 27 cêntimos mais barato do que hoje.
0: Na réplica, André Ventura acusou Carneiro de hipocrisia por não querer aprovar o projeto de lei do Chega de reduzir o IVA dos combustíveis a partir de janeiro.
2: O que trava José Luís Carneiro é um acordo hediondo com o PSD para não subir, para não baixar o IVA dos combustíveis. Para não baixar o IVA dos combustíveis. Seu deputado José Luís Carneiro, a máscara e a hipocrisia têm limites. Não pode andar todos os dias, enquanto espera que outros não respondam, a dizer que o Chega não esteve ao lado na descida do IVA dos combustíveis.
0: O líder do Chega, André Ventura, na última hora no Parlamento. O preço do gasóleo deverá voltar a bater um máximo histórico na próxima semana, de acordo com os dados ainda provisórios da Associação de Revendedores. A partir de segunda-feira, o diesel deverá subir cerca de 10 cêntimos por litro, já a gasolina deverá ficar 8 cêntimos mais cara. É a segunda vez em dois dias. A Polícia Marítima apreendeu na última tarde uma nova embarcação de alta velocidade a sul de Lisboa, sem tripulação a bordo. A embarcação foi depois rebocada para investigação. Já na quarta-feira à noite, uma lancha de alta velocidade foi detectada na barra do estuário do Tejo pela Polícia Marítima, que deteve os 11 ocupantes suspeitos de ligação ao narcotráfico. E na opinião do almirante Gouveia Melo, são necessárias mudanças na lei para facilitar a apreensão de embarcações usadas para tráfico de droga. Em entrevista à Renascença, o antigo chefe do Estado-Maior da Armada considera que não faltam meios, mas uma estratégia para combater o tráfico de droga em Portugal. Gouveia Melo defende maior coordenação entre as autoridades.
3: Não parece que faltam, que faltem mais. O que faltam, muitas vezes, é estratégia, persistência. No entanto, se fizermos todos o nosso trabalho, nós dificultamos a linha de entrada nesse negócio. E tirando esses atores do sistema, temos menos droga nas ruas.
0: Gouveia Melo, em entrevista ao jornalista Alexandre Abrantes Neves. 5 detidos pela Polícia Judiciária de Leiria são suspeitos dos crimes de sequestro e rapto em agosto na Marinha Grande. 4 homens e uma mulher entre os 19 e os 26 anos terão atuado em conjunto para raptar um homem de 25 para o pagamento de uma suposta dívida. De acordo com a PJ, a vítima terá sido agredida, ameaçada com armas, atos filmados e divulgados nas redes

0: sociais. Os detidos vão ser presentes a tribunal para a aplicação de medidas de coação. Tudo para conferir, Zé e Azizé, no site da Renascença.
1: Ok, até já, Vitor.
0: Até já.
1: Foi a edição das 11, agora 11 horas 4 minutos.
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1: Informação atualizada em cadeia nacional com a Rádio Renascença. Foi o jornal às 11 horas. Está na Terra Nova. Avançamos agora para a última hora do programa da manhã. Emissão de sexta-feira, dia 18 de setembro. Emissão de fim de semana. O meu nome é Fernando Martins, vou estar aqui consigo até ao meio-dia.

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0: 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São 11:30.
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0: baixo e vou prometer que vou casar com a sua filha. Como um bom português, não recuse ao Dona Inês. Um beijinho também para si.
1: Dona Inês, veja lá, ele é um rapaz.

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Boa tarde, este é o Jornal Regional na Terra Nova. Buscas interrompidas pelo homem de 36 anos que desapareceu no mar da Costa Nova no início desta semana, na passada segunda-feira. A partir de hoje, as buscas serão realizadas no âmbito das ações diárias de patrulha efetuadas pela Autoridade Marítima Nacional. Ao fim de 4 dias, com presença em terra e no mar, não há sinais do corpo do homem que desapareceu depois de, alegadamente, ter entrado em dificuldades enquanto estava a banhos numa zona não vigiada, no mar da Costa Nova. A Polícia Judiciária deteve um homem de 55 anos por suspeita de pornografia de menores em Valdecâmara. A Diretoria do Norte identificou e deteve o suspeito pela presumível autoria de vários crimes de pornografia de menores ocorridos pelo menos entre julho de 2025 e agosto de 2026. A investigação deu-se na sequência da detecção de partilha de conteúdos envolvendo pornografia de menores em plataformas na internet, que mais tarde veio a apurar-se terem sido da responsabilidade do agora detido. Não tem antecedentes criminais, vai ser presente às autoridades judiciárias competentes para um primeiro interrogatório judicial e a aplicação das medidas de coação. O inquérito é titulado pelo DIAP de Santa Maria da Feira. A GNR constituiu arguído um condutor de 49 anos por falsificação de notação técnica no Conselho de Vagos, em causa o crime de uso fraudulento de cartão de tacógrafo, uma vez que o cartão do tacógrafo seria pertencente a outra pessoa. No decorrer da ação, foi o condutor constituído arguído, tendo sido identificadas diversas infrações no âmbito rodoviário, respectivamente a falta de autorização especial de trânsito, falta de licenciamento para o transporte rodoviário de mercadorias e falta da guia de transporte. O suspeito foi constituído arguído e os factos foram remetidos ao Tribunal Judicial de Aveiro. Em Estarreja foi identificado um condutor de 40 anos por falsificação de documentos. A Mortosa avança para a obra de reabilitação do muro de contenção marginal na frente urbana da Torreira. Os trabalhos preparatórios, com a retirada do mobiliário urbano naquela zona de intervenção, os trabalhos, dizia, já começaram. A obra, considerada uma obra de elevada complexidade técnica, foi adjudicada por 1,3 milhões de euros, tem um prazo de execução de 7 meses. A intervenção procura resolver a situação de insegurança e má imagem urbana decorrente da derrocada de uma secção da marginal da Ria, junto à Marina de Recreio e ao Porto de Abrigo da Torreira. Albergaria é mais uma edição do Festival Internacional de Cinema Documental. É a 8ª edição deste festival, intitulado Do Pão, que decorre a partir de hoje, prolonga-se até 23 de setembro, com a seleção de 14 filmes de curta e longa-metragem, entre as 3.296 obras recebidas de mais de 140 países. Considerado o único festival de cinema documental do mundo, dedicado exclusivamente ao pão, o evento volta a colocar o território, a memória e as comunidades no centro de uma programação cinematográfica de dimensão internacional. O Cine Teatro Alba será, assim, durante estes dias, o espaço de encontro de diferentes culturas e geografias através do cinema documental, tendo o pão como elemento comum. No desporto, o Beira-Mar, em dia de Assembleia Geral, Assembleia que serve para votar o plano de atividades e o orçamento. Trata-se de uma Assembleia Ordinária, marcada para hoje, às 8h30 da noite, no Auditório António José Bartolomeu, no Estádio Municipal de Aveiro, Mário Duarte. A reunião magna visa apresentar e votar o plano de atividades e o orçamento para a época 2026-2027, além de outros assuntos de interesse para o Beira-Mar. Kelvin Loforte sagrou-se campeão europeu universitário de kickboxing. O estudante atleta da Universidade de Aveiro representou a Associação Académica da Universidade de Aveiro. As provas decorreram na Albânia, em Tirana. O estudante de licenciatura de Engenharia Informática venceu na disciplina de K1, categoria masculina, de menos 67 quilos. O detalhe da informação com números de outros participantes nesta competição pode ser conferido em terranova.pt. Fim de semana de festa com a celebração da festa em honra de Nossa Senhora dos Navegantes. O Forte da Barra, na Gafanha da Nazaré, será o epicentro da celebração que se desenrola no fim de semana, no sábado e no domingo, portanto nestes 2 dias. O programa pré-definido pelos promotores está disponível em terranova.pt. O próximo bloco de informação regional está marcado para a 1h30. Até já.

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2: Ora viva! Bem-vindos a mais um Fora da Área. Hoje temos connosco Jaco Onofre, que se tornou campeão distrital de ténis por equipas em 2014. Mais tarde tornou-se federado de pádel e recentemente tirou uma formação de árbitro de ténis. Hoje vamos conhecer um pouco mais destes dois desportos. Boa tarde, Jaco.
3: Boa tarde. Antes de mais, obrigado pelo convite.
2: Para começar, como é que explicas o ténis e o pádel como desportos para quem nunca praticou?
3: Olha, o ténis é um desporto que requer mais técnica, enquanto o pádel é um desporto mais simples, digamos assim, mais fácil de aprender, onde tu só necessitas de saber executar três pancadas, e é mais social.
2: Qual é que é a diferença nestes dois desportos, no campo, nas raquetes, e se há alguma diferença nas bolas?
3: Olha, para começar, as raquetes, tu, para quem vê, vê-se logo no tamanho delas. É completamente distinto. Em relação ao campo, também é ligeiramente mais pequeno, pouco, mas ligeiramente mais pequeno, com a inclusão do vidro à volta do campo.
2: Qual é que é a função desse vidro?
3: Como é que eu te vou explicar isto? Imagina, tu estás a jogar... No pádel a bola pode bater no chão, ir ao vidro e tu devolveres e o ponto continuar. Mas basicamente é semelhante ao ténis, em que se não bater no chão e bater no vidro é considerado fora.
2: Como é que funcionam as pontuações do ténis e do pádel? E em casos de tie-break também, gostava que nos explicasses o que é um tie-break.
3: Olha, as pontuações são muito semelhantes no ténis e no pádel. Dependendo do regulamento de cada torneio, podes jogar ao sistema de a melhor 3 sets ou a melhor 5 sets. Cada torneio define o que quer, e cada set geralmente acaba aos 6, se for um set completo. Se for um short set, acaba aos 4, mas isso vê-se mais nos escolas mais jovens. Pronto, como estava a dizer, um set acaba aos 6. Quando chega aos 4-4, tem que haver uma diferença de 2 que prefaz os 6. Se o jogo ficar 5-5, tem que existir na mesma uma diferença de 2 até aos 7. Se continuar empatado aos 6-6, tem que ir a um tie-break, que é cada bola, cada ponto, até aos 7 pontos. Com uma diferença de 2 também. Imagina que no tie-break está a 6-6 também, tem que ficar 8-6. Ou está 7-7, tem que ficar 9-7. Ou está 8-8, tem que ficar 10-8. Até alguém ganhar esse tie-break por uma diferença de 2 e consecutivamente ganhar o 7.
2: Como é que funcionam as arbitragens hoje em dia nestes desportos e o que é que a tecnologia veio revolucionar nisso?
3: As arbitragens são muito semelhantes nos dois desportos. E em relação à tecnologia, houve uma evolução significativa. Antigamente tínhamos juízes de linha em muitos torneios, como às vezes podíamos ver na televisão, nos torneios internacionais. Hoje em dia o video review veio de modo gradual substituir os juízes de linha. Pá, dizem que é para facilitar as decisões dos árbitros de cadeira. Pá, às vezes ajuda, outras vezes não ajuda, como já tivemos alguns exemplos, mas... com certeza que será para ajudar, não é?
2: A tecnologia nem sempre é certa. Hoje em dia temos vários casos disso.
3: Exato, há sempre erros. Isso...
2: como tudo, se fosse um humano também ia errar.
3: Exato, faz parte.
2: Agora vou-te fazer aqui umas perguntinhas para termos um termo de comparação entre estes dois desportos. Qual destes é que exige mais fisicamente?
3: Eu acho, na minha opinião, eu acho que o pádel exige mais, porque como o campo é mais pequeno, como tens a agravante do vidro, tens que correr mais, tens que avançar, tens que recuar.
2: Qual é mais fácil para um iniciante?
3: O pádel, sem dúvida alguma. O pádel é muito, muito mais fácil como disse anteriormente, o pádel é muito mais fácil de aprender, é muito menos complexo e consegues consegues jogar ou um bom pádel, digamos assim, com menos tempo de treino do que ténis.
2: Qual é que é o mais divertido para jogar com o pessoal amigo?
3: O pádel. É muito, muito mais divertido. O ténis também é divertido, dependendo dos amigos, mas o pádel, sem dúvida, é mais divertido.
2: Sim, aqueles que não mandam a raquete.
3: Exato. Exato.
2: Qual é que exige mais técnica?
3: Mais técnica o ténis, sem dúvida. Tu tens muitos pormenores que tu tens que conseguir conjugar numa pancada de ténis. Seja de esquerda, seja de direita, seja ao serviço. Enquanto tu no pádel consegues fazer um vôlei de esquerda, um vôlei de direita, que é o que geralmente se faz num jogo de pádel, com muito mais facilidade.
2: Há coisas que aprendeste no ténis que te ajudam no pádel e vice-versa?
3: Olha, no pádel, o que me ajuda no ténis que aprendi no pádel foi o jogo de rede. Acho que desde que comecei a jogar pádel para agora, melhorei um bocado o meu jogo de rede no ténis. Consigo fazer uns vôleis melhores. Epá, do ténis para o pádel, não vejo assim nada.
2: E para quem está a começar nestes desportos, qual é que é o erro que mais se executa e qual é que é o conselho que tu dás a essas pessoas?
3: Olha, eu acho que o que se vê mais é a malta que está a começar, quer logo, no ténis, por exemplo, quer logo bater uma direita à Federer. E as coisas não são assim. Pá, tu tens que tentar fazer o movimento bem, o movimento de pés, o movimento de anca, o movimento de braço. Tens que tentar fazer as coisas bem, mesmo que a bola vá fora, que bata na rede, pronto, seja o que for. Tu primeiro tens que tentar introduzir um movimento dentro de ti e só depois, com o tempo, as coisas é que vão fluindo e vão ficando melhores.
2: Quanto tempo de treino é que tiveste antes de te tornares federado?
3: Olha, eu já jogava antes de entrar para o ténis, já jogava a nível familiar. E comecei a entrar no... Entrei para o clube de ténis da Aveiro com 15, 16 anos, por aí. Comecei a treinar com os meus colegas, começámos a falar em torneios. E pronto, e quase logo comecei a entrar em torneios sub-18, depois em séniores. Pronto, e basicamente foi por aí. Não tive um tempo determinado. Foi entrar e foi a jogar, basicamente.
2: E sentias que já nessa altura se praticava um bom ténis nesses torneios? Ou é mais algo de aprendizagem?
3: Olha, que eu acho que agora que voltei ao ténis, passado de 6 anos, acho que o nível agora está mais alto, sinceramente, do que tenho visto. Acho que está mais alto. Já se praticava muito bom ténis, mas agora tens mais praticantes, pelo menos do que eu vejo nos sites e nos rankings. Tens mais praticantes e tens mais malta a jogar forte e feio.
2: E com vontade. Falando a nível estratégico, o que é que muda entre o pádel e o ténis?
3: Olha, primeiro, o que já falámos um bocado anteriormente, que é o pádel ser um desporto de pares e o ténis, geralmente, para quem joga, ser um desporto individual. Só aí já te muda a estratégia de jogares com o teu par ou sem o teu par. E depois depende muito do adversário. Tens que tentar entrar no jogo do teu adversário, a nível estratégico.
2: Quais é que são os estilos de estratégia que existem? Claro que é adaptado ao adversário, mas... Se há algum padrão?
3: Não.
2: É totalmente não. Dependendo do adversário que se vai enfrentar.
3: Sim. Pá, cada jogador tem um estilo de jogo, mas quando se calhar se vê em dificuldade, tenta sempre, no caso de dar, não é? Há adversários que não te dão hipótese, mas no caso de dar, tenta sempre ajustar-se ao jogo do adversário.
2: Em que estilo de jogo é que tu te enquadras?
3: Olha, sinceramente, agora é nenhum. Estou muito lento, mas gosto muito de... Agora nem tanto, mas gostava muito de atacar. Agora estou mais defensivo, também por ter voltado, ter estado parado e estar mais pesado, não me mexer tão bem. Mas quando era federado, gostava muito de atacar, de jogar na ofensiva, sem dúvida alguma.
2: Quão importante é... a parte mental dos jogadores.
3: É, é muito importante. No ténis é muito importante. Se, o teu, se, o tu, se a tua parte mental estiver em baixo, acredita que não vai correr bem. Geralmente não corre bem.
2: E isso nota-se em quê?
3: Em tudo, nas tuas pancadas. A parte mental e a parte física, para mim, são as partes mais importantes do, do ténis. Mesmo que tu saibas jogar bem, bater bem na bola, se tu estiveres mal fisicamente e mentalmente, até podes ganhar, mas há ali uma lacuna muito grande.
2: O que é que muda para vocês lá dentro que para uma pessoa cá fora não se vê?
3: Olha, eu acho que as pessoas que, e eu também já estive cá fora e vejo na televisão, e eu acho que as pessoas, quando olham para o jogo de ténis, pensam que aquilo é só mandar a bola para o outro lado, digamos assim. E não é bem assim. Quem joga sabe que não é bem assim, que é mais complexo que isso. Lá está, voltamos a falar do, do que falámos antes. É saber executar bem a pancada, é saber te mexer bem, é saber ler o jogo do adversário, é teres a capacidade de conseguir contrariar o jogo dele. São muitos pormenores.
2: Eu sei que já referiste isto há pouco, mas notas algum crescimento no número de praticantes atualmente? E se achas que os bons resultados dos portugueses lá fora influenciam nisso? No incentivo à prática?
3: Opa, eu acho que sim. Eu acho que no fundo acaba por influenciar. Seja no ténis, seja no futebol, seja no, no handball. Eu acho que quem gosta do desporto, e mesmo quem não gosta, acaba por, se calhar, até ligar mais ou querer jogar por ver que o Nuno Borges está a dar que falar, o Jaime Farias está a dar que falar. E se calhar até que já gostavam de ténis, mas agora ficaram com aquele bichinho dentro deles para, para praticarem. Pá, em relação ao, ao número de praticantes, como disse, tem, eu acho que tem vindo a crescer, pelo menos do que vejo. E é bom, é bom. É uma pena porque o ténis em Portugal não tem muito apoio. Portugal é só futebol e Cristiano Ronaldo e pronto, por aí fora. Não há apoio para o resto das modalidades. E eu acho que, falando do ténis, acho que temos pessoas competentes para levar o nome de Portugal a outro rumo. Se calhar se tivessem mais apoio, se tivessem academias em condições para treinar, se dessem oportunidades a mais jovens, que temos muitos jovens bons em Portugal. Só que lá está, faltou dinheiro. E muitos pais não conseguem suportar isso. Consegues em 50 jogadores bons, conseguem 2 ou 3 sobressair porque os pais investiram neles. O caso do Nuno Borges, que esteve nos Estados Unidos muitos anos, o João Sousa na altura em Barcelona. É por aí, é o investimento e é o apoio.
2: Existe aqui uma curiosidade, que há pouco tempo entre aspas, tivemos o Jaime Faria a fazer um torneio em Aveiro.
3: Sim, já vai há uns anos. Já vai há uns anos. Tinha 5, 6 anos, penso eu. Jogou o torneio Salinas, que se realizou este fim de semana. Ele jogou a edição, não estou certo, mas 2020, 2021, acho eu.
2: E hoje em dia está no maior palco.
3: Está no maior palco, exatamente.
2: Agora preparei aqui um joguinho de resposta rápida para responderes com a tua preferência. Vamos?
3: Bora.
2: Ténis ou pádel?
3: Para mim, ténis. Pádel a nível social só, mas ténis.
2: Singulares ou pares?
3: Singulares.
2: Terra batida ou piso rápido?
3: Ambos.
2: Ganhar 6-0 ou ganhar um jogo no tie-break?
3: Ganhar um jogo no tie-break, disputado. Um jogo com emoção.
2: Qual é que é o teu jogador favorito?
3: Olha, o meu jogador favorito sempre já não joga. Já se formou, mas é o Roger Federer. Atualmente, pá, gosto do Alcaraz, gostava muito do Tsitsipas, mas aquela cabeça não acompanhou. Do Zverev também.
2: E o teu favorito português?
3: Pá, não tenho um favorito, sabes que tipo, imagina, eu sou da altura do Gil, do Rui Machado, do Gastão Elias, do João Sousa, do Pedro Sousa, e não tenho assim um favorito. Pá, se calhar o que me puxou mais na altura a ver pelo que fazia era o Frederico Gil. mas acho que são todos jogadores de muito bons. Não tenho favorito.
2: E foi isto. Muito obrigado, Jaco, pela tua presença.
3: Obrigado eu, mais uma vez, pelo convite.
2: E obrigado a todos os nossos ouvintes.
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1: Voltar à escola depois de um longo período de férias é sempre um momento aguardado com alguma expectativa e ansiedade. Para os pais e encarregados de educação, é também sinónimo de uma sobrecarga do orçamento familiar que deve ser acautelada para que todos os membros da família possam usufruir deste recomeço com maior tranquilidade. Para evitar derrapagens ou recurso desnecessário a crédito, a primeira tarefa é fazer uma lista de tudo o que é necessário e estabelecer um limite máximo de custos. A elaboração desta lista deve ser acompanhada de uma verificação do material escolar que sobrou do ano letivo anterior, permitindo pôr em prática princípios amigos da carteira e do ambiente. Uma ajuda preciosa é também o registro na plataforma Mega, que permite o acesso aos vouchers para a aquisição de manuais escolares gratuitos disponíveis do 1º ao 12º ano de escolaridade. Por fim, no momento da compra, há que continuar a comparar preços, aproveitar promoções e pedir sempre fatura com o número de contribuinte.
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0: 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É 1:30.
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Buscas interrompidas pelo homem de 36 anos que desapareceu no mar da Costa Nova no início desta semana, na passada segunda-feira. A partir de hoje, as buscas serão realizadas no âmbito das ações diárias de patrulha efetuadas pela Autoridade Marítima Nacional. Ao fim de 4 dias, com presença em terra e no mar, não há sinais do corpo do homem que desapareceu depois de, alegadamente, ter entrado em dificuldades enquanto estava a banhos numa zona não vigiada no mar da Costa Nova. A Polícia Judiciária deteve um homem de 55 anos por suspeita de pornografia de menores em Valdecâmara. A Diretoria do Norte identificou e deteve o suspeito pela presumível autoria de vários crimes de pornografia de menores ocorridos pelo menos entre julho de 2025 e agosto de 2026. A investigação deu-se na sequência da detecção de partilha de conteúdos envolvendo pornografia de menores em plataformas na internet, que mais tarde veio a apurar-se terem sido da responsabilidade do agora detido. Não tem antecedentes criminais, vai ser presente às autoridades judiciárias competentes para um primeiro interrogatório judicial e a aplicação das medidas de coação. O inquérito é titulado pelo DIAP de Santa Maria da Feira. A GNR constituiu o arguido um condutor de 49 anos por falsificação de notação técnica no Conselho de Vagos, em causa o crime de uso fraudulento de cartão de tacógrafo, uma vez que o cartão do tacógrafo seria pertencente a outra pessoa. No decorrer da ação, foi o condutor constituído o arguido, tendo sido identificadas diversas infrações do âmbito rodoviário, respectivamente a falta de autorização especial de trânsito, falta de licenciamento para o transporte rodoviário de mercadorias e falta da guia de transporte. O suspeito foi constituído o arguido e os factos foram remetidos ao Tribunal Judicial de Aveiro. Em Estarreja foi identificado um condutor de 40 anos por falsificação de documentos. A Mortosa avança para a obra de reabilitação do muro de contenção marginal na frente urbana da Torreira. Os trabalhos preparatórios, com a retirada do mobiliário urbano naquela zona de intervenção, os trabalhos, dizia, já começaram. A obra, considerada uma obra de elevada complexidade técnica, foi adjudicada por 1,3 milhões de euros, tem um prazo de execução de 7 meses. A intervenção procura resolver a situação de insegurança e má imagem urbana decorrente da derrocada de uma secção da marginal da Ria, junto à Marina de Recreio e ao Porto de Abrigo da Torreira. A Albergaria é mais uma edição do Festival Internacional de Cinema Documental. É a 8ª edição deste festival, intitulado Do Pão, que decorre a partir de hoje, prolonga-se até 23 de setembro, com a seleção de 14 filmes de curta e longa metragem, entre as 3.296 obras recebidas de mais de 140 países. Considerado o único festival de cinema documental do mundo, dedicado exclusivamente ao pão, o evento volta a colocar o território, a memória e as comunidades no centro de uma programação cinematográfica de dimensão internacional. O Cine Teatro Alba será, assim, durante estes dias, o espaço de encontro de diferentes culturas e geografias, através do cinema documental, tendo o pão como elemento comum. No desporto, o Beira-Mar em dia de Assembleia Geral, Assembleia que serve para votar o plano de atividades e o orçamento. Trata-se de uma Assembleia Ordinária, marcada para hoje, às 20h30, no Auditório António José Bartolomeu, no Estádio Municipal de Aveiro Mário Duarte. A reunião magna visa apresentar e votar o plano de atividades e o orçamento para a época 2026-2027, além de outros assuntos de interesse para o Beira-Mar. Kelvin Loforte sagrou-se campeão europeu universitário de kickboxing. O estudante atleta da Universidade de Aveiro representou a Associação Académica da Universidade de Aveiro. As provas decorreram na Albânia, em Tirana. O estudante de licenciatura de Engenharia Informática venceu na disciplina de K1, categoria masculina, de menos 67 quilos. O detalhe da informação com números de outros participantes nesta competição pode ser conferido em terranova.pt. Fim de semana de festa com a celebração da festa em honra de Nossa Senhora dos Navegantes. O Forte da Barra, na Gafanha de Nazaré, será o epicentro da celebração que se desenrola no fim de semana, no sábado e no domingo, portanto nestes 2 dias. O programa pré-definido pelos promotores está disponível em terranova.pt. Até já.

0: boa tarde, são 2:30.
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2: Boa tarde, este é o Jornal Regional na Terra Nova. Buscas interrompidas pelo homem de 36 anos que desapareceu no mar da Costa Nova no início desta semana, na passada segunda-feira. A partir de hoje, as buscas serão realizadas no âmbito das ações diárias de patrulha efetuadas pela Autoridade Marítima Nacional. Ao fim de 4 dias, com presença em terra e no mar, não há sinais do corpo do homem que desapareceu depois de, alegadamente, ter entrado em dificuldades enquanto estava a banhos numa zona não vigiada no mar da Costa Nova. A Polícia Judiciária deteve um homem de 55 anos por suspeita de pornografia de menores em Valdecâmara. A Diretoria do Norte identificou e deteve o suspeito pela presumível autoria de vários crimes de pornografia de menores ocorridos pelo menos entre julho de 2025 e agosto de 2026. A investigação deu-se na sequência da detecção de partilha de conteúdos envolvendo pornografia de menores em plataformas na internet, que mais tarde veio apurar-se terem sido da responsabilidade do agora detido. Não tem antecedentes criminais, vai ser presente às autoridades judiciárias competentes para um primeiro interrogatório judicial e a aplicação das medidas de coação. O inquérito é titulado pelo DIAP de Santa Maria da Feira. A GNR constituiu o arguído um condutor de 49 anos por falsificação de notação técnica no Conselho de Vagos. Em causa, o crime de uso fraudulento de cartão de tacógrafo, uma vez que o cartão do tacógrafo seria pertencente a outra pessoa. No decorrer da ação, foi o condutor constituído o arguído, tendo sido identificadas diversas infrações no âmbito rodoviário, respectivamente a falta de autorização especial de trânsito, falta de licenciamento para o transporte rodoviário de mercadorias e falta da guia de transporte. O suspeito foi constituído arguído e os factos foram remetidos ao Tribunal Judicial de Aveiro. Em Estarreja foi identificado um condutor de 40 anos por falsificação de documentos. A Mortosa avança para a obra de reabilitação do muro de contenção marginal na frente urbana da Torreira. Os trabalhos preparatórios, com a retirada do mobiliário urbano naquela zona de intervenção, os trabalhos, dizia, já começaram. A obra, considerada uma obra de elevada complexidade técnica, foi adjudicada por 1,3 milhões de euros, tem um prazo de execução de 7 meses. A intervenção procura resolver a situação de insegurança e má imagem urbana decorrente da derrocada de uma secção da marginal da Ria, junto à Marina de Recreio e ao Porto de Abrigo da Torreira. A Albergaria é mais uma edição do Festival Internacional de Cinema Documental. É a 8ª edição deste festival, intitulado Do Pão, que decorre a partir de hoje, prolonga-se até 23 de setembro, com a seleção de 14 filmes de curta e longa metragem, entre as 3.296 obras recebidas de mais de 140 países. Considerado o único festival de cinema documental do mundo, dedicado exclusivamente ao pão, o evento volta a colocar o território, a memória e as comunidades no centro de uma programação cinematográfica de dimensão internacional. O Cine Teatro Alba será, assim, durante estes dias, o espaço de encontro de diferentes culturas e geografias, através do cinema documental, tendo o pão como elemento comum. No desporto, o Beira-Mar, em dia de Assembleia Geral, Assembleia que serve para votar o plano de atividades e o orçamento. Trata-se de uma Assembleia Ordinária, marcada para hoje, às 20h30, no Auditório António José Bartolomeu, no Estádio Municipal de Aveiro Mário Duarte. A reunião magna visa apresentar e votar o plano de atividades e o orçamento para a época 2026-2027, além de outros assuntos de interesse para o Beira-Mar. Kelvin Loforte sagrou-se campeão europeu universitário de kickboxing. O estudante atleta da Universidade de Aveiro representou a Associação Académica da Universidade de Aveiro. As provas decorreram na Albânia, em Tirana. O estudante de licenciatura de Engenharia Informática venceu na disciplina de K1, categoria masculina, de menos 67 quilos. O detalhe da informação com números de outros participantes nesta competição pode ser conferido em terranova.pt. Fim de semana de festa com a celebração da festa em honra de Nossa Senhora dos Navegantes. O Forte da Barra, na Gafanha da Nazaré, será o epicentro da celebração que se desenrola no fim de semana, no sábado e no domingo, portanto nestes 2 dias. O programa pré-definido pelos promotores está disponível em terranova.pt. Até já.

0: A vida é a maior dádiva do universo. Seja num sorriso, numa lágrima, num abraço ou numa queda. Para além da morte, não existe nenhuma barreira que a consiga fazer parar. Por isso não podes deixar que nenhuma barreira te faça parar de desfrutá-la. Cai, sorri, levanta-te.
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0: 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São 3 horas.
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0: nova Boa Tarde são 3:30.
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0: ambos os sentidos. Há um entre Aveiro Sul e Albergaria, devido a um incêndio florestal. A GNR sugere que os automobilistas sigam pela A25, A17 ou pela Estrada Nacional 235. O fogo em Eixo e Airol está a ser combatido por mais de 200 de operacionais e 13 meios aéreos. António Ribeiro, da Proteção Civil de Aveiro, diz que o combate está a evoluir de forma favorável. Os operacionais conseguiram evitar que as chamas atingissem duas localidades.
1: Já temos bombeiros em torno do perímetro do incêndio e, portanto, penso que o combate neste momento já está muito mais favorável. E, portanto, a progressão do incêndio está a ser cortada. Tinha alinhamento para a população da Taipa e Requeixo, mas conseguiu-se cortar essa progressão e, portanto, creio que não chegará a essas populações.
0: A Proteção Civil acaba, entretanto, de emitir um aviso à população para risco de incêndio em causa às previsões do Instituto do Mar e da Atmosfera, que apontam para temperaturas máximas no litoral norte e centro com valores que podem atingir os 38 graus. É o que indica a Renascença, a meteorologista Alexandra Fonseca.
2: Sábado vamos ter uma subida bastante significativa das temperaturas, entre os 4 a 8 graus, mais notório no litoral. Esta tendência de temperaturas elevadas vai manter-se pelo menos até segunda, terça-feira, com valores mesmo acima dos 35 graus e a partir do meio da semana já se espera uma ligeira descida e gradual também.
0: São as previsões para os próximos dias, com as temperaturas a subir este fim de semana e a motivar então os avisos da Proteção Civil para o elevado risco de incêndio. Em Lisboa, um fogo urbano causou um ferido esta tarde na rua Alexandre Herculano. Fonte dos Chapadores Bombeiros adiantou à Renascença que as chamas terão deflagrado num resto-chão. O fogo foi, entretanto, extinto. O Parlamento aprovou a proposta do Bloco de Esquerda para a constituição de uma comissão de inquérito sobre os problemas que se registaram com os exames nacionais. A proposta foi aprovada com os votos favoráveis do Chega e dos partidos de esquerda. Contra votaram os partidos do Governo e a Iniciativa Liberal absteve-se. O Bloco propõe que o inquérito se debruce sobre as decisões, contratações e responsabilidades na concessão e execução da classificação digital dos exames nacionais e sobre os efeitos da reorganização orgânica do Ministério da Educação no processo e consequências para os alunos. Também na Assembleia, o PCP votou contra a declaração de pesar pela morte do presidente da Associação dos Ucranianos em Portugal, aprovada hoje no Parlamento. A iniciativa partiu do PSD, na sequência da morte de Pavlo Sadocha no passado domingo. Os comunistas justificaram o voto contra, dizendo que se recusam a branquear e valorizar o percurso de uma figura que enaltecia colaboradores com o fascismo. Esta posição motivou uma reação de protesto por parte de vários deputados das bancadas da direita parlamentar. O ministro da Administração Interna mostra-se preocupado com o narcotráfico. Na semana em que foram encontradas várias lanchas rápidas associadas ao tráfico de droga, Luís Neves diz que está a tentar encontrar outros instrumentos para lutar contra os grupos criminosos.
3: Há muita quantidade de cocaína e de AX a circular nos nossos mares. Naturalmente, Portugal, enquanto primeiro país a fazer fronteira, sobretudo com a América Latina, somos privilegiados para poder aqui receber. É evidente que as forças estão articuladas, nós vamos ter que encontrar outros instrumentos e estamos a trabalhar para encontrar outros instrumentos que possam enfrentar estas organizações. Eu disse o seguinte, há muito dinheiro a circular neste tipo de tráfico, muito dinheiro. E é evidente que as pessoas, os delinquentes, correm o risco de todos já conhecidos. Mas nós devemos encontrar...
0: Luís Neves, à margem do aniversário da Polícia Municipal de Lisboa, disse que o Governo está a preparar uma alteração legislativa para penalizar a venda de droga falsa, como foi pedido pelo autarca Carlos Moedas. Questionado uma vez mais sobre a possibilidade de uma comissão de inquérito ao seu mandato como diretor da Polícia Judiciária, o ministro voltou a mostrar-se tranquilo. No Paquistão, pelo menos 16 pessoas morreram quando um carro armadilhado se lançou contra uma mesquita no noroeste do país. As autoridades locais atribuem a responsabilidade aos militantes talibãs pela ação que provocou então pelo menos 16 vítimas mortais. Ainda notícia de que o reator da central nuclear de Kursk, na Rússia, foi atingido por um drone, é o que adianta a Agência Internacional de Energia Atómica. No entanto, pelo que se sabe, o funcionamento da central não foi afetado. É uma informação, Inês, que vamos continuar a acompanhar e a desenvolver.
4: São notícias muito pesadas para uma sexta-feira, Miguel.
0: Pesadas, não me digas. Então.
4: Ligeiramente só, estou a brincar contigo. Obrigada e voltamos a falar daqui a uma hora.
0: Claro, até já.
4: Até já.
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0: 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Boa tarde, são 4:30.
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0: Olá, viva, boa tarde. Este é o Jornal Regional na Terra Nova. Há uma autoestrada do Norte cortada nos dois sentidos na zona de Aveiro devido a um incêndio florestal que deflagrou ao início da tarde naquela zona. A confirmação foi avançada pela GNR. À volta de 200 operacionais, apoiados por 60 viaturas e 6 meios aéreos, tentam controlar um incêndio que levou, como disse, ao corte da A1, hoje ao início da tarde. Circulação cortada, assim, nos dois sentidos, devido às chamas, na zona de Airol. O alerta foi dado poucos minutos depois das 12h30, tendo a GNR decidido o corte da via por volta das 14 horas. As ligações entre Albergaria e Aveiro Sul, na Madeira, estão cortadas. A GNR aponta como alternativa a A25, a A17 ou a Nacional 235. O incêndio em questão deflagrou, como disse, por volta das 12h30, numa zona florestal da freguesia de Eixo, Airol, no concelho de Aveiro, perto da A1. Carlos Pires, comandante dos Bombeiros Velhos de Aveiro, já fez o ponto da situação relativamente a este incêndio florestal em Aveiro há poucos minutos. Em declarações à Rádio Renascença.
1: Já temos bombeiros em todo o perímetro do incêndio e, portanto, penso que o combate neste momento já está muito mais favorável. E, portanto, a progressão do incêndio está a ser cortada. Tinha alinhamento para a população da Taipa e Requeixo, mas conseguiu-se cortar essa progressão e, portanto, creio que não chegará a essas populações.
0: Durante esta tarde, os bombeiros de Aveiro, os bombeiros velhos, foram mobilizados ainda para um incêndio num caminhão na A1, no sentido sul-norte, ao quilómetro 241, incêndio que acabou por alastrar a vegetação existente nas proximidades. O incêndio já está controlado. Este que envolveu este caminhão na A1. Buscas interrompidas pelo homem de 36 anos que desapareceu no mar da Costa Nova na passada segunda-feira, assim a partir desta sexta-feira. As buscas são realizadas no âmbito das ações diárias de patrulha efetuadas pela Autoridade Marítima Nacional. Após estes dias, 4 dias, com a presença na terra e no mar das autoridades, não há sinais do corpo do homem que desapareceu depois de alegadamente ter entrado em dificuldades enquanto nadava no mar da Costa Nova, numa zona não vigiada. A PJ, a Polícia Judiciária, deteve um homem de 55 anos por suspeita de pornografia de menores em Valdecâmara. A Diretoria do Norte identificou e deteve o suspeito pela presumível autoria de vários crimes de pornografia de menores ocorridos pelo menos entre julho de 2025 e agosto de 2026. Detalhe da notícia em terranova.pt. A GNR constituiu arguido um condutor de 49 anos por falsificação de notação técnica no Conselho de Vagos. Em causa, o crime de uso fraudulento de um cartão de tacógrafo, uma vez que o cartão do tacógrafo pertencia a outra pessoa. No decorrer da ação, foi o condutor constituído arguido, tendo também sido identificadas diversas infrações no âmbito rodoviário, respectivamente a falta de autorização especial de trânsito, falta de licenciamento para o transporte rodoviário de mercadorias e falta da guia de transporte. A informação regional mantém-se sempre atualizada em terranova.pt. Boa tarde.

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0: cerca de 3 horas, com a A1 cortada nos dois sentidos, entre Aveiro Sul e Albergaria, devido a um incêndio florestal que lavra na zona de Eixo e Airol. As alternativas são a A25, a A17 ou a Estrada Nacional 235. Contactada pela Renascença, a Proteção Civil adianta que o fogo está a ser combatido por cerca de 2,5 centenas de operacionais, apoiados por 10 meios aéreos. O Parlamento aprovou a proposta do Bloco de Esquerda para a constituição de uma comissão de inquérito sobre os problemas que se registaram com os exames nacionais do secundário. A proposta foi aprovada com os votos favoráveis do Chega e dos partidos de esquerda. Contra, votaram os partidos do Governo. A Iniciativa Liberal absteve-se. O Bloco propõe em que o inquérito se debruce sobre as decisões, contratações e responsabilidades na concessão e execução da classificação digital dos exames nacionais e sobre os efeitos da reorganização orgânica do Ministério da Educação no processo e consequências para os alunos. Ainda há, entretanto, 1000 horários completos por preencher nas escolas, número avançado pelo Ministro da Educação, à margem da inauguração de 3 centros tecnológicos numa escola profissional de Lisboa. Fernando Alexandre garantiu, contudo, que há professores para responder às necessidades.
1: Temos cerca de 1000 horários completos por preencher. A partir da manhã vamos colocar professores todos os dias. Temos 11 mil professores disponíveis para dar aulas e que não estão colocados. Temos sempre aquele desacerto entre aquilo que os professores desejam e as necessidades.
0: Já sobre os alunos sem escola, Fernando Alexandre reafirma que todos os dias chegam novos pedidos.
1: Os alunos colocados estão a ser todos colocados. Todos os dias aparecem, infelizmente. Ontem foram mais 100, continuam a aparecer. E por isso os alunos que aparecem não podem ser colocados antes de aparecer.
0: Nesta altura, recordo que o ano letivo já decorre para todos os alunos, exceto os do ensino secundário, que começam na próxima segunda-feira. Um terço das obras com apoio do PRR no setor social está por concluir e os pagamentos em falta às IPSS rondam os 214 milhões de euros, um dado revelado hoje pela Confederação Nacional das Instituições de Solidariedade. A CNIS consultou as mais de 3.100 associadas para fazer um ponto de situação dos investimentos. 87 projetos de obras em equipamento e respostas sociais de 79 IPSS, só se concluíram 58. 28 estão por acabar. Em 11 dos casos, a execução está abaixo dos 50%. A Confederação mostra-se preocupada com o impacto que a falta de apoio para a execução dos projetos poderá vir a ter.
2: E neste dia da igualdade salarial, os dados mostram que persiste a desigualdade entre homens e mulheres. Em Portugal, uma trabalhadora pode ganhar menos 15% do que um homem na mesma função, Miguel.
0: Sim, e daí a importância da lei de transparência salarial, que pretende levar as empresas a fornecer informações sobre as remunerações que pagam e justificar as diferenças salariais com critérios objetivos. O diploma que transpõe uma diretiva europeia sobre esta matéria continua, contudo, a aguardar entrada em vigor. Já hoje, a Ministra do Trabalho disse que o Governo recebeu mais de 20 pareceres sobre a proposta de lei e que podem existir alterações. Conclui-se assim que a publicação ainda irá demorar. Até lá, a desigualdade é uma realidade com que muitas candidatas a emprego se confrontam. Isso mesmo constatou a repórter Isabel Pacheco em diálogo com algumas estudantes da Universidade do Minho, que garantem, no entanto, não se conformar com esta situação.
3: Sara e Ana Luísa são futuras designers. Estão há 2 anos de ingressar no mercado de trabalho e não vão ao engano. Ana Luísa sabe que nem sempre há igualdade salarial entre homens e mulheres.
4: Sim, sim, já tenho noção que posso estar no mesmo cargo e estar a receber menos só por ter uma diferença de género, infelizmente.
3: O primeiro passo, dizem as amigas, é não se conformarem.
4: Se nós aceitarmos ou se nós ficarmos calados e defender aquilo que não é certo para nós, também não conseguimos mudar.
3: Segundo dados publicados em 2025, em média as mulheres ganham menos 15% no nosso país. Uma corrida em que as mulheres partem logo em desvantagem, alerta o especialista em mercado laboral, João Cerejeira.
5: Na entrada na carreira, já temos uma desigualdade salarial de 12%. Portanto, a desigualdade salarial tende a ser mais reduzida na entrada e depois tende a ampliar-se ao longo da carreira. Há vários estudos que mostram que, de facto, as interrupções por via dos nascimentos dos filhos tende a ser uma disrupção também nessa progressão.
3: A implementação da Diretiva Europeia de Transparência Salarial poderia ser uma importante ferramenta no combate à desigualdade, aponta o economista que defende a publicação da tabela salarial.
5: Eu até hoje em dia nas redes sociais as pessoas colocam a vida toda, estão levando férias, o que é que fazem, o que é que não fazem, o que é que comem, o que não bebem, mas ninguém coloca quanto é que ganha. Somos muito púdicos atualmente, mais na questão salarial do que a outros níveis.
3: O que é certo, lembra João Cerejeira, é que com a desigualdade de género é o país e a economia que ficam a perder.
5: As economias, quando as mulheres não entravam no mercado de trabalho, a economia perde.
3: Em Portugal, as mulheres continuam a ganhar menos do que os homens nas mesmas funções. A diferença ronda os 244 euros, mas pode chegar aos 835 por mês nos cargos mais qualificados.
0: Desigualdade salarial entre homens e mulheres, um tema que encontra desenvolvido em rr.pt. Subiu para 21 o número de mortos no atentado contra uma mesquita no Paquistão. O ataque levado a cabo com um carro armadilhado ocorreu no noroeste do país, causou também pelo menos 80 feridos. As autoridades locais atribuem a responsabilidade aos militantes talibãs. A polícia espanhola transferiu hoje centenas de migrantes que estavam nas praias para um novo centro de acolhimento no Porto de Ceuta, com capacidade para cerca de 1.700 pessoas. O novo centro temporário é já o quinto. Foi criado para atenuar a crise migratória provocada pela entrada irregular de mais de 70 mil pessoas provenientes de Marrocos no final de julho. Mas ao meio-dia já estava lotado este novo centro e muitas pessoas ficaram sem lugar. A operação prolongou-se por 5 horas, envolveu mais de 200 agentes. Ainda se registaram momentos de tensão e a polícia chegou mesmo a usar bastões e petardos para controlar a multidão. O governo estima que ainda se encontrem em Ceuta entre 9 mil e 10 mil migrantes. O presidente francês afirma que a Rússia está a intensificar a campanha de ataques híbridos contra a Europa. Emmanuel Macron promete uma resposta. Em conferência de imprensa em Paris, anunciou ter ordenado ao governo que prepare um plano para proteger infraestruturas críticas de ataques com drones e ciberataques. Caças polacos voltaram, entretanto, a ser colocados em alerta como medida preventiva face aos ataques russos que se têm sucedido junto à fronteira da Ucrânia, anunciou o governo de Varsóvia. Moscovo, por seu turno, dá conta de que atingiu 3 navios no Mar Negro, de acordo com o ministro da Defesa russo. Os navios estariam a ser usados para transportar apoio militar à Ucrânia. A Agência Internacional de Energia Atómica revela, por seu turno, que a central nuclear russa de Kursk foi atingida por um drone, mas não chegou a haver incêndio e o funcionamento da central não foi afetado. E ainda notícia da Rússia, Inês, para dizer que o país estará a usar uma super aplicação para espiar os seus cidadãos. Ao longo dos últimos 18 meses, dezenas de milhões de pessoas foram obrigadas a instalar a aplicação Max nos telemóveis, como alternativa ao Telegram e ao WhatsApp, que são proibidos na Rússia. Mas uma investigação da Universidade Americana de Michigan veio mostrar que a referida aplicação permite o acesso ao conteúdo do dispositivo do utilizador e até pode mesmo fazer-se passar pelos utilizadores sem que eles saibam. A Max foi desenhada por uma empresa russa com fortes ligações ao Estado e o próprio Vladimir Putin terá uma participação indireta nesta aplicação.
2: Isto é completamente surreal.
0: Convém evitar-se aparecer por aí um convite para descarregar Max,
2: esta aplicação. Max é para ficar longe de nós. Muito obrigada, Miguel, e até já.
0: Até já.
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2: Boa tarde, Jornal Regional, agora às 5:30 na Terra Nova. Já lá vão mais de 5 horas e o incêndio continua ativo. A autoestrada do Norte, a A1, está cortada nos dois sentidos, na zona de Aveiro, por causa deste incêndio florestal que deflagrou naquela zona. A confirmação inicialmente e a posteriori foi dada pela Guarda Nacional Republicana. Cerca de 200 operacionais, apoiados por 58 viaturas, 7 meios aéreos, tentam controlar este incêndio que levou ao corte da A1 hoje ao início da tarde. A circulação cortada, assim, nos dois sentidos, devido às chamas na zona de Airol. O alerta foi dado pouco depois das 12:30. A GNR decidiu o corte da via por volta das 14 horas. As ligações entre a Albergaria e Aveiro Sul, na zona de Mamodeiro, estão cortadas. A GNR aponta como alternativa a A25, a A17, a Nacional 235. O incêndio em questão deflagrou, como disse, por volta das 12:30, numa zona florestal, na freguesia de Eixo Airol, no concelho de Aveiro, perto da A1. Carlos Pires, comandante dos Bombeiros Velhos de Aveiro, fez o ponto da situação relativamente a este incêndio florestal na zona há cerca de uma hora atrás, em declarações à Rádio Renascença. São essas declarações que vamos recuperar agora.
3: Já temos bombeiros em torno do perímetro do incêndio e, portanto, penso que o combate neste momento já está muito mais favorável. E, portanto, a progressão do incêndio está a ser cortada. Tinha alinhamento para a população da Taipa e Requeixo, mas conseguiu-se cortar essa progressão e, portanto, creio que não chegará a essas populações.
2: Entretanto, aliás, durante esta tarde, os bombeiros velhos de Aveiro foram mobilizados para outra ocorrência, um incêndio num camião, na A1, no sentido sul-norte, ao quilómetro 241, que acabou por alastrar o fogo à vegetação existente nas proximidades. O incêndio, entretanto, esse incêndio já foi controlado. Buscas interrompidas pelo homem de 36 anos que desapareceu no mar de Costa Nova na passada segunda-feira. Assim, a partir de hoje, as buscas vão ser realizadas no âmbito das ações diárias de patrulha, ações efetuadas pela Autoridade Marítima Nacional. Ao fim de 4 dias, com presença na terra e no mar, ou em terra e no mar, não há, até agora, sinais do corpo do homem que desapareceu depois de, alegadamente, ter entrado em dificuldades enquanto nadava numa zona não vigiada no mar da Costa Nova. A informação regional mantém-se atualizada em permanência em terranova.pt. O próximo bloco de notícias de âmbito local e regional está marcado para as 6:30. Até já.

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1: Voltar à escola depois de um longo período de férias é sempre um momento aguardado com alguma expectativa e ansiedade. Para os pais e encarregados de educação, é também sinónimo de uma sobrecarga do orçamento familiar que deve ser acautelada para que todos os membros da família possam usufruir deste recomeço com maior tranquilidade. Para evitar derrapagens ou recurso desnecessário a crédito, a primeira tarefa é fazer uma lista de tudo o que é necessário e estabelecer um limite máximo de custos. A elaboração desta lista deve ser acompanhada de uma verificação do material escolar que sobrou do ano letivo anterior, permitindo pôr em prática princípios amigos da carteira e do ambiente. Uma ajuda preciosa é também o registro na plataforma Mega, que permite o acesso aos vouchers para a aquisição de manuais escolares gratuitos disponíveis do 1º ao 12º ano de escolaridade. Por fim, no momento da compra, há que continuar a comparar preços, aproveitar promoções e pedir sempre fatura com o número de contribuinte.
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3: Boa tarde, são 6 horas.
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6: Olá viva, este é o Jornal Regional na Terra Nova. Edição agora às 6:30. A Autoestrada do Norte, A1, cortada nos dois sentidos, até há poucos minutos, na zona de Aveiros, por causa de um incêndio florestal que deflagrou naquela zona. A confirmação foi avançada pela GNR. Cerca de 200 operacionais, apoiados por 60 viaturas, 10 meios aéreos, tentam controlar este incêndio, que levou ao corte da A1, hoje, ao início da tarde. Circulação cortada, assim, nos dois sentidos, devido às chamas. O alerta foi dado poucos minutos depois das 12:30. As ligações entre Albergaria e Aveiro Sul, na zona de Mamodeiro, cortadas. A GNR aponta como alternativa a utilização na circulação rodoviária da A25, A17 e a Nacional 235. O incêndio em questão deflagrou, por volta, como disse, das 12:30, numa zona florestal da freguesia de Eixo e Eirol, no concelho de Aveiro, perto da A1. Carlos Pires, comandante dos Bombeiros Velhos de Aveiro, fez hoje o ponto da situação esta tarde, em declarações à Rádio Renascença, relativamente, dizia, a este incêndio florestal de grandes dimensões em Aveiro. Fica esse registro do comandante dos Bombeiros Velhos de Aveiro.
7: Já temos bombeiros em todo o perímetro do incêndio e, portanto, penso que o combate neste momento já está muito mais favorável. E, portanto, a progressão do incêndio está a ser cortada. Tinha alinhamento para a população da Taipa e Requeixo, mas conseguiu-se cortar essa progressão e, portanto, creio que não chegará a essas povoações.
6: Notícia atualizada, assim que se justifique ou imponha, em terranova.pt. Ainda durante esta tarde, os bombeiros velhos de Aveiro foram mobilizados para um incêndio, outro incêndio, desta feita na A1, num caminhão, no sentido sul-norte, ao quilómetro 241, incêndio que acabou por se alastrar à vegetação existente na proximidade, foi, entretanto, controlado pelos bombeiros. Buscas interrompidas pelo homem de 36 anos que desapareceu no mar da Costa Nova no início desta semana, na passada segunda-feira. A partir de hoje, as buscas são realizadas no âmbito das ações diárias de patrulha efetuadas pela Autoridade Marítima Nacional. Detalhe da notícia no site da Terra Nova. A PJ deteve um homem de 55 anos por suspeita de pornografia de menores em Valdecâmara. A Diretoria do Norte identificou e deteve o suspeito pela presumível autoria de vários crimes de pornografia de menores ocorridos pelo menos entre julho de 2025 e agosto de 2026. A investigação deu-se na sequência da detecção de partilha de conteúdos envolvendo pornografia de menores em plataformas na internet, que mais tarde veio a apurar-se terem sido da responsabilidade do homem agora detido preso. O detido sem antecedentes criminais, dizia, vai ser presente agora às autoridades judiciárias competentes para um primeiro interrogatório judicial e a aplicação das medidas de coação. Do inquérito é titulado pelo DIAP de Santa Maria da Feira. A GNR constituiu arguído um condutor de 49 anos por falsificação de notação técnica no Conselho de Vagos. Em causa, o crime de uso fraudulento de um cartão de tacógrafo, uma vez que o cartão de tacógrafo pertencia a outra pessoa. No decorrer da ação, foi o condutor constituído arguído, tendo também sido identificadas diversas infrações no âmbito rodoviário. Em Estarreja, foi identificado um condutor de 40 anos por falsificação de documentos. A Bortosa avança para a obra de reabilitação do muro de contenção marginal na frente urbana da Torreira. Os trabalhos preparatórios, com a retirada de mobiliário urbano na área de intervenção, começaram. A obra, considerada de elevada complexidade técnica, foi adjudicada por 1 milhão e 300 mil euros, tem um prazo de execução de 7 meses a partir de agora. 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Boa tarde.

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5: 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Pois, mas a tentação de venda de soluções de grande impacto gerando receita que paguem os custos é óbvia. De outro modo, como rentabilizar tanto investimento? Os cidadãos têm de exigir que, para se evitarem riscos de uma nova e gravíssima crise financeira ou de se criarem monstros tecnológicos incontroláveis, haja dirigentes políticos a implementar as regras necessárias em vez de um estúpido silêncio que dá que pensar.
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1: Os incêndios florestais não destroem apenas árvores e paisagens. Depois do fogo surge um impacto muitas vezes invisível, a degradação dos corpos de água. Quando chove após um incêndio, as cinzas e o sol degradados são arrastados para os rios, ribeiras e albufeiras. Este material aumenta a turbidez da água, reduz a penetração de luz, compromete a fotossíntese das plantas aquáticas e desequilibra os ecossistemas. Além disso, transporta nutrientes em excesso, favorecendo a eutrofização, que reduz o oxigênio dissolvido na água e ameaça peixes e outros organismos aquáticos. As cinzas podem ainda transportar substâncias tóxicas, degradando a qualidade da água e comprometendo a biodiversidade, bem como o abastecimento público e a atividade agrícola. Os impactos dos incêndios prolongam-se muito para além das chamas, podendo persistir durante meses ou até anos, sobretudo em áreas onde o solo permanece mais vulnerável à erosão. Recuperar a vegetação, proteger as margens das linhas de água e promover uma gestão sustentável do território são medidas essenciais para preservar os recursos hídricos, a biodiversidade e o nosso futuro.
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0: 5 horas, a Autoestrada do Norte, entre Aveiro Sul e Albergaria, devido a um incêndio florestal na zona do Eixo e Airol. Contactada pela Renascença, a Brisa alerta para a existência de filas até 4 km no sentido sul-norte. As alternativas são a A25, a A17 ou a Estrada Nacional 235. O comandante José Costa, da Autoridade Nacional de Proteção Civil, diz que o fogo ainda lavra com intensidade numa zona de eucaliptos e, apesar do dispositivo robusto que se encontra no local, ainda não foi possível dá-lo como dominado.
1: A Autoestrada 1 mantém sendo interdito, o incêndio está ativo, portanto, o IARD, sobretudo, eucaliptal. Existem algumas habitações no perímetro do incêndio, no entanto, não temos indicação de que tenham ficado em perigo. Como eu disse, está um dispositivo bem robusto, posicionado ao redor do incêndio, ou seja, todos os meios que estão empenhados com o objetivo de dominar no menor curto espaço de tempo possível, mas mantém-se ainda ativo o incêndio. A parte da cauda, na parte inicial, já está praticamente extinta, mas na frente do incêndio ainda está bastante ativo.
0: Comandante José Costa, da Autoridade de Proteção Civil, com um ponto de situação deste incêndio que lavra desde o meio-dia, na zona de Aveiro, no combate estão cerca de 300 de operacionais, apoiados por 7 meios aéreos e, como referi no início, permanece cortada a A1 entre Aveiro Sul e Albergaria. A Proteção Civil emitiu, entretanto, esta tarde um aviso à população para o risco de incêndio em causa do intensificar do calor nos próximos dias. As previsões do Instituto do Mar e da Atmosfera apontam para temperaturas que podem chegar aos 38 graus, em especial no litoral norte e centro. É o que indica a Renascença, a meteorologista Alexandra Fonseca.
2: Sábado vamos ter uma subida bastante significativa das temperaturas, entre os 4 a 8 graus, mais notório no litoral. Esta tendência de temperaturas elevadas vai manter-se pelo menos até segunda, terça-feira, com valores mesmo acima dos 35 graus, e a partir do meio da semana já se espera uma ligeira descida e gradual também.
0: As previsões para os próximos dias, com as temperaturas a subirem no fim de semana. Paulo Raimundo diz que foi motivado pela coerência o voto contra do PCP à declaração de pesar pela morte do líder da Associação dos Ucranianos em Portugal. Os deputados comunistas foram alvo de contestação hoje na Assembleia por parlamentares dos partidos à direita por se terem oposto na votação que decorreu esta sexta-feira, iniciativa que partiu do PSD, na sequência da morte de Pavlo Sadoca no passado domingo. No programa da Renascença, São Bento à Sexta, o secretário-geral comunista acusa o falecido representante dos ucranianos em Portugal de simpatia pelos nazis e afirma que o PCP não é hipócrita.
3: Connosco não há hipocrisia. Há frontalidade, há coragem, não há hipocrisia. Nós não podíamos, independentemente de falar de morte de uma pessoa, com o que isso implica nas suas famílias, isso está salvaguardado, a questão não é essa. É um ser humano e, portanto, desse ponto de vista está salvaguardado. Agora, nós não podíamos votar ao lado de um voto de pesar de alguém que abertamente, e isso tem que lhe tirar o chapéu porque ao menos era honesto desse ponto de vista, abertamente era um apoiante do regime nazi, um adepto, confesso, de bandeira desse ilustre nazi, ucraniano, responsável por milhões e milhões de mortos judeus polacos, e não só, também ucraniano.
0: No outro plano, o líder do PCP foi também questionado sobre as declarações do primeiro-ministro, que ontem afirmou que a guerra no Irão é um caminho estúpido. Paulo Raimundo concorda, mas critica também o executivo por ter permitido a utilização da base das Lajes nas manobras militares norte-americanas.
3: É muito fácil chamar uma guerra estúpida e por essa via chamar estúpida quem provoca a guerra. É muito fácil. Agora, o que dizer de um país que abre as portas para que esse, entre aspas, esse estúpido utiliza o nosso território para essa guerra estúpida? O que dizer sobre os que permitem fazer isso? Foi o caso do primeiro-ministro português, o caso do governo de Portugal e não só.
0: Certos do São Bento à Sexta, programa da Renascença, conduzido por Tomás Anjinho Chagas, também com a participação do comentador Henrique Monteiro. Paulo Raimundo é então um convidado desta semana, pode ouvir aqui depois das 11 da noite. Vai também ficar disponível em breve no YouTube e em podcast. 70 alunos com doença gastrointestinal no Conselho da Maia, depois de almoçarem ontem na cantina da escola, a básica Gonçalo Mendes da Maia. Segundo informação divulgada na página do agrupamento no Facebook, a escola foi fechada hoje por precaução. A Autoridade de Saúde e os serviços da Câmara estão a seguir o caso e para já está suspensa a confecção de refeições na cantina. O agrupamento assegurou que na próxima segunda-feira as refeições escolares serão confeccionadas noutra escola, ressalvando, contudo, não haver registro de situações de gravidade entre os alunos afetados. O Ministro da Educação admitiu hoje que ainda há 1000 horários completos por preencher nas escolas. Declarações de Fernando Alexandre à margem da inauguração de centros tecnológicos numa escola profissional de Lisboa. Já sobre alunos sem escola, Fernando Alexandre reafirmou que todos os dias chegam novos pedidos.
4: Os alunos colocados estão a ser todos colocados. Todos os dias aparecem, infelizmente. Ontem foram mais 100, continuam a aparecer. E por isso os alunos que aparecem não podem ser colocados antes de aparecer.
0: Uma situação que se mantém, apesar do ano letivo já a decorrer, para todos os alunos, exceto os do secundário, que iniciam as aulas na próxima segunda-feira.
5: O certo é que estes problemas com a inscrição dos alunos nas escolas abrangem também o ensino pré-escolar. Portanto, temos recebido várias denúncias, Miguel, de casos que continuam por resolver.
0: Sim, têm chegado várias denúncias de famílias que fizeram a matrícula dentro dos prazos, mas que não têm os filhos colocados e têm questionado os vários organismos do Ministério da Educação sem obter qualquer resposta. É o caso de Luís Silva, profissional de pastelaria, que se articula com a mulher para acompanhar o Rodrigo. Nestas declarações à Renascença, salienta que a matrícula do filho foi feita logo em abril.
6: A matrícula foi feita no dia 22/4/2026, no portal das matrículas. O aluno foi sinalizado no portal com o relatório tecnopedagógico e com o programa educativo individual. E até hoje, após já ter feito reclamações com a antiga DGEST, com a GSE, com o IGEC, não tem nenhum tipo de resposta.
5: E como é que tem resolvido a situação?
6: Resolvo a situação com a mãe trabalha durante o dia, eu trabalho durante a noite. Quando venho, a mãe vai trabalhar e eu fico a criança em casa. Não está a ser fácil, especialmente porque ele tem necessidades de educação especiais.
0: Um caso, entre outros, de crianças ainda sem escola, neste caso do pré-escolar. Nestas declarações, a jornalista Fátima Casanova, este pai, diz que ainda hoje vai enviar uma queixa à Provedoria de Justiça. No Paquistão, só para 27 o número de mortos no atentado com carro armadilhado numa mesquita no noroeste do país. Segundo a televisão árabe Al Jazeera, há também cerca de 75 feridos. Um atentado que já foi reivindicado pelos talibãs paquistaneses. E o cérebro, Sónia, o cérebro, visto pelos cientistas durante séculos como um único órgão, é afinal constituído por dois órgãos distintos que evoluíram de forma independente ao longo de centenas de milhões de anos.
5: Okay.
0: É o que revela um estudo divulgado hoje pela Escola de Medicina da Universidade de Stanford, nos Estados Unidos. Uma das partes, mais primitiva, é responsável pelas funções vitais, como a frequência cardíaca, a respiração, a pressão arterial ou o sono. A outra é a que nos torna distintamente humanos, capazes da poesia, da matemática ou até de questionar as nossas próprias origens.
5: Ok, isso é uma descoberta muito interessante.
0: Sim, pode ajudar a explicar muita coisa. Porque é que uns são assim e outros são assim?
5: Ajuda seguramente. Miguel, bom fim de semana para ti.
0: Igualmente.
5: As notícias, obrigada. As notícias estão sempre a ser atualizadas no site e na aplicação da Renascença.
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0: 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São 9 horas.
1: Olá viva, este é o Jornal Regional na Terra Nova. A Infraestruturas de Portugal anunciou trabalhos de conservação do pavimento entre o quilómetro 26.5 e o quilómetro 28 da Nacional 328 em Cedrim do Voga, no concelho de Severo do Voga, para garantir a segurança dos utilizadores da via e dos trabalhadores até amanhã. Até às 5 da tarde de amanhã, a circulação é efetuada nesta estrada de forma alternada, regulada por semáforos. A IP, a Infraestruturas de Portugal, tem vindo a recuperar-se vias degradadas num esforço que se acentuou depois dos efeitos das tempestades no início deste ano. Detalhe da notícia em terranova.pt. Rui Dias e Luís Souto de Miranda voltam a estar juntos numa conversa sobre mobilidade e prometem divulgar-se uma iniciativa conjunta para melhorar as ligações entre os municípios. Evento marcado para a próxima semana, a 21 de setembro, na Escola Secundária da Gafanha de Nazaré, na iniciativa Conversa sobre Mobilidade Ciclável. Isto no âmbito da Semana Europeia da Mobilidade. Depois das referências ao esboço para uma ligação da Metrobus entre cidades, os autarcas falam sobre ligações cicláveis. Conversa sobre mobilidade ciclável, à escala intermunicipal, aborda o projeto de ligação ciclável entre os municípios de Aveiro e Ilhavo. Esta ação faz parte do programa da Semana Europeia da Mobilidade. A freguesia da Gafanha do Carmo celebra o 66º aniversário. O programa abriu hoje de manhã com o hastear das bandeiras, uma sessão solene evocativa e uma reunião de trabalho. A data festiva inclui a Assembleia de Freguesia. A festa prossegue no sábado, no Centro Cívico local, com o Festival dos Sabores do Carmo, participação das associações da freguesia da Gafanha do Carmo, com a abertura prevista para o meio-dia. Há um programa que será depois desenvolvido neste contexto do aniversário da freguesia da Gafanha do Carmo. O programa pode ser conferido no site da Terra Nova. A GNR deteve no concelho de Ilhavo um homem de 54 anos pelo crime de violência doméstica. A ação da GNR de Aveiro, realizada ou consumada na passada segunda-feira, no âmbito de uma investigação pelo crime de violência doméstica, que durava há cerca de 10 dias, a GNR apurou que o suspeito exercia violência verbal, psicológica, física, com ameaças de morte à vítima, a sua companheira de 41 anos. Foi dado cumprimento a um mandado de detenção fora de flagrante delito e depois de ouvido em primeiro interrogatório, o suspeito ficou em prisão preventiva. No desporto, Miliavon apresenta-se aos associados no próximo sábado em jogo com Sangalhos. Será um encontro entre equipas que vão competir no mesmo escalão. Com um plantel renovado e um novo treinador, João Campos, no caso, o conjunto ilhavense vai mostrar-se aos sócios e adeptos. Partida marcada para as 18 horas no pavilhão Capitão Adriano Nordeste. Bilhetes a 6€ para não sócios e entrada gratuita para os alunos do agrupamento de escolas local. O município de Ilhavo abre candidaturas às bolsas de estudo do ensino superior. A partir de hoje, os candidatos podem apresentar as candidaturas às 60 bolsas disponibilizadas, mais 40 do que o número previsto no Regulamento Municipal de Bolsas de Estudo do Ensino Superior. Cada bolsa tem o valor mensal de 161,14€, a atribuir em 10 prestações mensais entre outubro e julho, outubro de 2026 e julho de 2027, correspondendo a um apoio total de 1.611€ por estudante. A medida pretende ajudar a minimizar o impacto dos encargos familiares associados à frequência do ensino superior. 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

0: 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São 11 horas.
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6: Olá, bem-vindos a mais um episódio do podcast A Descomplica. Esta semana falamos do contributo da UA para as agendas PRR. E para falarmos deste tema, connosco temos João Afonso Correia.
7: Temos dois convidados, Ana Teresa Pinto, coordenadora das equipas da equipa das agendas PRR na Universidade de Aveiro, e António Valente, gestor de projetos de ciência e tecnologia na reitoria da Universidade.
6: Muito bem, bem-vindos. Obrigada por terem aceitado estar aqui hoje. Uhum. Começaria por perguntar, afirmando também, a UA foi a instituição portuguesa de ensino superior que contribuiu para um maior número de agendas PRR, mais precisamente 21. O que terá motivado este empenho e também esta procura pelo envolvimento da instituição?
8: Eu acho que a UA já colabora há muitos anos com empresas, portanto já é muito conhecida em vários setores e já com um trabalho grande de cooperação, de investigação e desenvolvimento com empresas. Portanto, o setor empresarial já nos conhece bem e houve de facto um empenho grande por parte da reitoria na altura, mais em concreto pela Vice-Reitoria da Área da Cooperação, para aproveitarmos bem esta oportunidade das agendas PRR. E, portanto, houve um empenho grande em divulgar estas oportunidades, em mobilizar as equipas de investigação para esta colaboração, estender isto o mais possível a toda a universidade. O ACOPER e o António Valente também estivemos muito envolvidos na preparação das candidaturas, isso foi um empenho muito grande e vemos que isto era uma grande oportunidade que vinha aí e que tínhamos que aproveitar bem e mobilizar recursos para irmos ao maior número de candidaturas possível e aproveitar as oportunidades. Uhum. Que vinham.
6: E que envolveu várias empresas da região.
9: Sim, neste conjunto de agendas é que a UA teve envolvida, eu não sei o número exato de quantas empresas é que nós tivemos em cooperação, mas...
8: Muitas, empresas da região e também empresas fora da região, uhum. Portanto, a nível nacional. Isto foi realmente um programa nacional muito grande, envolveu muitas entidades empresariais, do sistema científico, associações empresariais também envolvidas e todo o país. Portanto, isto foi muito...
7: Algumas agendas envolveram, aliás, a maior parte das agendas, dezenas de entidades, não é?
8: Dezenas, sim. São os consórcios foram muito grandes, 30 entidades, 40, 50. A mais pequenina que eu me lembro em que nós participámos, a Moving to Neutrality, liderada pela Galp, tinha cerca de só 12. Portanto, mais ainda mesmo muito comparação, sim. E mais, houve agendas com um número maior de participantes.
9: Sim, nós. Há uma agenda que tem 120 participantes, que é talvez a agenda com o maior número de parceiros e com o maior número de produtos que propuseram desenvolver. Portanto, como veem, as agendas vão desde pequenas parcerias até parcerias muito, muito alargadas.
6: Sim. Essa que refere é em que área?
9: É na área da produção industrial, chama-se Produtec. Uhum.
8: Em que nós não participamos.
9: E nós participamos nessa agenda.
7: Este foi um esforço inédito, não é? A nível nacional, não só para a Universidade, mas no caso da Universidade. Não terá sido fácil criar aqui uma estrutura para acompanhar eficazmente todo este esforço, não é? Como é que...
8: Ora, eu acho que aqui o grande segredo disto foi a preparação atempada. Portanto, com tempo e eu há querendo participar ativamente e bem nestes projetos, começou-se a ver, bem, isto realmente vai ser uma coisa grande, vamos ter aqui muitas entidades, muitas unidades e departamentos envolvidos, nós temos mesmo que nos organizar bem para isto. E, portanto, com algum tempo, começou-se a delinear a fase de pós-aprovação e dizer como é que vamos gerir isto. E, portanto, isto já no início de 2022, quando, na altura da segunda fase de candidaturas às agendas, e tendo já um bocado a noção do número de candidaturas que seriam aprovadas e a dimensão, então começou-se a pensar, bem, temos mesmo que constituir aqui uma equipa de pessoas, de gestores de projeto, para apoiarem esta gestão, uma vez que os projetos vão ser muito grandes, diversificados, envolvendo muitas equipas diferentes da UA.
6: Portanto, uma equipa multidisciplinar, não é? Com conhecimentos distintos.
8: Ora bem, nós, a equipa foi formada uma equipa de gestão de projeto, não é? Que vinham, sobretudo, apoiar os investigadores na gestão dos seus projetos, na execução. Portanto, apoiar na aquisição de bens e serviços, no recrutamento de pessoal, na gestão administrativa e financeira destes projetos, controlo financeiro, não é? Porque realmente era necessário, dada a dimensão dos projetos que estávamos a perspectivar.
6: Tem ideia de quantas pessoas é que integraram esta equipa?
8: Sim, foram cerca de, em média, 12, 13 pessoas. Pronto, foi variando um bocadinho ao longo do tempo, mas foram 12, 13 pessoas. Não entraram logo todas ao mesmo tempo, no início, porque também as agendas foram sendo aprovadas, não foram todas aprovadas ao mesmo tempo, foi ao longo de uns 6 meses foram sendo aprovadas e nós também depois íamos chamando as pessoas em função das confirmações de aprovação que íamos recebendo.
9: Sim, um dos objetivos também era libertar os investigadores da UA para eles se concentrarem sobretudo no desenvolvimento e na investigação que estavam a fazer, e a equipa dar o apoio, portanto libertá-los desta componente mais de gestão administrativa, de gestão da execução dos projetos, dos pedidos de pagamento, dos editais, das contratações, das aquisições.
8: Essa parte aqui é muito pesada, não é uma instituição pública, não é? Como exatamente a nossa, que é realmente exigente, tem muitas regras para cumprir, muitos prazos, portanto isto tudo demora bastante tempo e precisávamos de ser células a contratar, pessoas para as equipas de investigação, precisávamos de ser células a adquirir os bens e serviços necessários para a execução dos projetos e realmente tinha que haver um reforço de capacidade da universidade para fazer isso, porque as estruturas que estavam disponíveis na altura não iriam ter capacidade para dar resposta a este aumento enorme de trabalho, de volume de trabalho que se ia ter. E portanto, e aí acho que foi muito bem, foi o professor João Veloso, o vice-reitor na altura, portanto, começou a planear essa constituição dessa equipa. E portanto já conseguimos planear, isso foi a grande, eu acho que foi aqui a grande, conseguimos planear com tempo como é que íamos montar isto, prever os recursos que íamos necessitar, colocar esses recursos nas candidaturas. E isso foi a grande diferença. Em vez de começarmos a tratar disso quando as candidaturas já estavam, os projetos já tinham que avançar e ser executados.
6: Uma das agendas que podemos destacar é a agenda Alliance, liderada pela Bosch Termotecnologia, que terá sido uma das que deu mais frutos e mais visíveis. Convém lembrar que houve mais duas grandes parcerias também envolvendo a Universidade e a Bosch, a Smart Green Homes e a Humanity, certo?
9: Humanity, sim.
6: António, o que é que nos
9: Elsa,
6: pode
9: disse
6: dizer?
9: Disse aí que foi a que deu mais frutos. Eu não sei se deu mais frutos, foram mais
6: talvez
9: maduros,
6: mais visíveis, não
9: ou
6: é?
9: Mais como... verdes, ou mais... sim, todas as agendas tiveram resultados.
6: Claro. Claro.
9: Cujo, digamos assim, que nós falamos de TRL, o estado de desenvolvimento ou maturidade tecnológica, varia muito. Temos projetos com produtos que já estão no mercado, já estão a ser comercializados, e temos projetos que têm ainda produtos em desenvolvimento, em prototipagem, ou em piloto, ou ainda em fase de industrialização. Portanto, temos aqui um espectro relativamente largo de produtos em desenvolvimento ou já comercializados. No caso da Agenda Alliance, nós tínhamos contratualizado 9 grandes famílias de produtos, que nós chamamos de PPS.
6: Produtos, processos e serviços.
9: Serviços, pronto, 9 grandes famílias. A UA participou em 7 destas grandes famílias e nós, nestas 9 famílias, temos até agora registados mais de 88 produtos desenvolvidos, produtos ou serviços desenvolvidos na Agenda, pelos parceiros que participaram. Nós temos nesta Agenda Alliance 32 projetos, temos 29 parceiros, a UA participou em 16 projetos da Agenda Alliance. A Bosch foi o promotor líder, teve um papel fundamental, é o parceiro com o maior investimento. E a UA é o parceiro científico.
8: Foi o co-líder também, porque a UA também assumiu um papel importante junto da Bosch na gestão da agenda, não é?
9: Exatamente.
8: Nós também contratámos uma pessoa, isto foi um acordo com a Bosch, contratámos uma pessoa para apoiar PMO, designado PMO nesta linguagem da gestão de projetos, Project Manager Officer, para apoiar a gestão geral da agenda. Portanto, e aí essa responsabilidade ficou do lado da UA, Foi a Ana Fonseca que esteve no início com isso, depois saiu para funções não à coopera, e entretanto depois ficou também o António, que já tinha
7: um historial
8: de conhecimento, tipo. E aliás esteve muito envolvido na fase de candidatura do Highlands, conhecia muito, muito bem o projeto. Portanto, a UA também teve aí um papel muito importante junto a Bosch, de co-liderança e de co-gestão da agenda, juntamente depois com uma consultora contratada pela Bosch para a parte mais financeira. Portanto,
7: também houve aqui um número muito significativo de patentes, não houve, António?
9: Sim, alguns números. Nós tínhamos como objetivo na agenda, só para dar alguns números, a contratação de 408 novos postos de trabalho. Nós neste momento temos mais de 500 postos de trabalho criados pelos parceiros na agenda. A UA, só para a Agenda Alliance, contratou até agora 166 pessoas, entre bolseiros, investigadores, TAGs.
8: Técnicos de administração e gestão?
9: Nós, na agenda, temos registadas mais de 300 publicações científicas. Só da UA são mais de 200 publicações científicas na Agenda Alliance. Nós temos em curso 15 processos de registro de patente, um modelo, portanto, para proteção de propriedade intelectual. A UA está envolvida, Ana.
8: Eu acho que neste momento já estão registados, entre patentes e modelos de desenho ou modelo, cerca de 6 ou 7 pedidos de patente ou de registro de modelo feitos. E estão outros em curso, em preparação. Pronto, porque isto também, a atividade de investigação só terminou mesmo em 30 de junho. E portanto ainda estamos aqui numa fase um bocado de rescaldo, e também as equipas a ver o que é que pode ser protegido, o que é que não pode, as empresas a ver o que é que vão efetivamente comercializar, como vão comercializar, e portanto isto ainda são números provisórios, não é? Ainda há aqui muito, ainda há aqui outros registros que irão acontecer, de certeza.
9: Sim, de certeza, até ao final da agenda, não é? Que será o target até 2027. Portanto, estes indicadores de execução e de realização tem como alvo até 2027. E esta é uma situação agora.
6: Até ao final de 2027?
8: Não a execução, não. Mas o reporte dos indicadores, o ano que vão, o financiador vai para o qual vai olhar e vai pedir a resultado, é 2027.
9: Até lá, certamente, que estes números ainda vão crescer.
8: Aumentar, crescer, sim.
9: É, mas já são muito significativos. Nós ultrapassámos todos os indicadores de realização que nos propusemos com a entidade financiadora no início da agenda, não é? Incluindo a concretização dos 9 PPS que contratualizamos.
6: Portanto, estamos a falar de uma agenda.
9: Só da Agenda Alliance.
6: Exato, porque no geral podemos então apontar números
8: bastante mais elevados em termos. Sim. Em termos de registro, a Agenda Alliance é que vai mais à frente, em termos de registro de pedidos de patente neste momento, mas há outros processos em curso, noutras agendas. Pronto, mas não com o número tão elevado, expressivo como a Agenda Alliance, que também tem parceiros e com quais a UA participou, que já estão muito habituados a este tipo de trabalho, de registro de propriedade intelectual, e têm as coisas já muito bem oleadas nesse aspecto. Pronto, e portanto são os que vão à frente neste momento, mas há aí outros em preparação, sim.
7: Uhum. Já agora, vale a pena distinguir neste conjunto das agendas PRR as agendas mobilizadoras, não é? Porque as agendas mobilizadoras são aquelas que tiveram assim, maior número de parceiros, talvez.
8: Mas João, acho que não há assim grandes. São todas, é tudo agendas. Acabou, havia as verdes, agendas verdes e as mobilizadoras. Mas no final acabou por não haver grande distinção.
9: Do ponto de vista prático.
8: Era exatamente o mesmo. Elas,
6: a importância é igual, portanto.
8: Sim, as regras de funcionamento, de financiamento, tudo exatamente igual. É tudo agendas. Mobilizadoras, pronto.
6: E mais haveria, não é? Mais projetos haveria para avançar, não é? Se todas tivessem sido aprovadas. A maioria foi,
8: sim,
6: a maioria.
8: Sim, sim. Houve outras candidaturas que não chegaram a ser à fase final aprovadas, mas sim, participámos em mais candidaturas, para além das 21, sim.
6: Conseguem apontar um número em nível de financiamento PRR para este conjunto de agendas que foram trabalhadas?
8: Não. Mas na UA?
6: Sim.
8: O total, o investimento total aprovado, cerca de 52 milhões de euros. 52,4 milhões de euros. 52,4, sim.
6: E o que é que destacam, se destacam, especialmente, não estou a dizer alguma agenda, mas da experiência, de tudo o que foi alcançado com esta oportunidade?
9: Olha, eu acho que há duas palavras muito importantes. É a cooperação que tivemos com as empresas. Praticamente, se não todos os projetos que foram desenvolvidos foram em parcerias com empresas. A cooperação, a confiança que as empresas depositaram nos investigadores da UA e na equipa da UA para desenvolver os seus projetos, creio que esses dois aspectos são fundamentais, não é? E permitiu, foi uma oportunidade, creio que tão cedo não se irá repetir, de realizar muitos investimentos para... Sim. Os recursos e para os laboratórios. Sim. Da UA e para as... Sim. Equipas de investigação.
8: Foi uma oportunidade também de reequiparmos muitos laboratórios, portanto adquirirmos... Uhum. Novos equipamentos para a execução dos projetos e que depois ficam aqui, não é? Mais uns anos. Oportunidade de formar muita gente também, muitos bolseiros. Uhum. E com o trabalho que eu acho que, sobretudo, e que eu falo com alguns investigadores... Eles também, os investigadores responsáveis, portanto, as pessoas que estiveram a liderar os projetos, que eles, para eles também foi muito bom, porque como foi bastante duradouro, em comparação com outros tipos de financiamentos, 3 anos, bem financiado, foi possível fazer um trabalho profundo, longo, conseguiram ter as pessoas, jovens investigadores, com eles durante bastante tempo e com isso desenvolver trabalho, que é o que dá mais satisfação, não é? Fazer um trabalho... com alguma profundidade com resultados. E portanto, acho que foi aqui realmente uma boa oportunidade para se fazer investigação com algum horizonte temporal e com uma boa dotação orçamental. Portanto, e estava a falar dos recursos humanos. Contratámos muitos bolseiros, portanto, são pessoas que ainda estão em fase também de formação, não é? Uhum. E para eles foi excelente estar em contacto com empresas, fazerem trabalhos, em alguns casos, mais aplicados. Possibilidade de irem a congresso apresentar os seus trabalhos lá fora, por isso, experiência ótima, não é? Que vem de financiamento, tudo isso foi possível. E, portanto, acho que foram realmente aqui oportunidades muito boas, não só para o reequipamento também da universidade, alguns laboratórios, e também dar oportunidades de formação alargadas, boas, a muitos jovens investigadores. Outros que já tinham doutoramento, mas estavam jovens, ainda a começar a sua carreira, e portanto também tiveram a oportunidade aqui de desenvolver a sua experiência, desenvolver o seu conhecimento, ter contacto com muitas entidades diferentes, desenvolver esta capacidade de cooperação. Uhum. Não é que isto é tudo uma capacidade, são práticas que se adquirem, são competências que se adquirem, de colaborar com diferentes interlocutores, de perceber as suas...
7: Com objetivos diferentes, com tempos diferentes.
8: Tempos diferentes, as suas necessidades, os seus ritmos, as suas preocupações. E isto é tudo um conhecimento que se adquire, não é? E que eu já tinha, em algumas equipas.
6: Sim.
8: Já há muitos anos que faço projetos em colaboração, mas que agora foi muito alargado, muitos departamentos. Quase todos estiveram envolvidos, quase todos. Só um ou dois é que eu estou a ver que não estiveram assim tão... não participaram tanto, mas de resto foi
9: um envolvimento muito grande, das unidades de investigação,
8: das unidades de gestão,
9: dos departamentos, das equipas,
8: das
9: equipas de gestão, não só, mas a gestão financeira
8: também, os colegas dos serviços centrais
9: que deram apoio imprescindível.
8: Sim, também fizeram grandes
9: para a execução financeira dos projetos, não é? Nós temos uma taxa de financiamento elevadíssima e uma taxa de execução financeira.
8: Sim, aí a execução também estava muito centrada na equipa de gestão, não é? Uhum. Mas colaborámos muito com os colegas dos serviços centrais, nomeadamente na parte do grupo que faz a prestação de contas, portanto o MPP, Núcleo de Programas e Projetos, na prestação de contas ao financiador. Com os colegas dos recursos humanos, portanto, nós assegurávamos grande parte desse processo de recrutamento, mas sempre em ligação com os colegas dos recursos humanos, e mesmo os serviços centrais financeiros, pronto, que é uma gestão geral, mas a equipa esteve com um centro de responsabilidade a fazer toda a parte de contabilidade. Pronto, os escrevimentos, processamento de despesas, etc. Toda essa parte esteve ali centralizada em nós, precisamente para não ir sobrecarregar os serviços centrais, mas a colaboração teve que existir e houve um acréscimo de trabalho para todos.
7: Já agora, se calhar vale a pena aqui falar um pouco no conjunto das agendas e nas temáticas, porque foram temáticas também estratégicas, não é? Este caso da Alliance tinha a ver com novas tecnologias e a casa do futuro, né? O habitat do futuro também.
9: Sim,
7: não é?
9: Sim, a Alliance está enquadrada no setor do habitat, enfim, na classificação que o IAPMEI deu ao conjunto das agendas. que o objetivo da Alliance é exatamente tornar os edifícios mais inteligentes, mais confortáveis, mais eficientes, que promovam o bem-estar das pessoas. E a partir daí desenvolvemos várias soluções de climatização, de construção, de utilização, com coisas muito inovadoras com as empresas. E, portanto, mas as agendas não se encaram e temos agendas na área da eletrónica.
8: Da agenda da área do setor das duas rodas, das bicicletas, a M2R, também uma das agendas grandes e em que nós participamos também, departamentos envolvidos, também tivemos um investimento significativo. Anexos, liderada pela administração do Porto de Sines e Algarve, que também ligado, tudo muito ligado às tudo que tem a ver com o setor portuário, portanto, diversos projetos na área digital, de logística, de gestão de dados, etc. Portanto, é que os projetos eram tão grandes que tocavam em todas as áreas de cada setor em que a agenda estava.
9: Até, entre aspas. Tivemos uma agenda do turismo.
8: Do turismo.
9: Desenvolvimento de soluções inovadoras para o setor do turismo.
8: Exatamente.
9: Portanto, como vem, é um leque enorme de áreas.
7: Também falou há pouco naquela da industrialização, portanto.
9: Para do tech, sim.
7: Industrialização do futuro, não é? Digamos assim.
9: Não é? Esse, muito mas centrada. Nós não intervimos. Essa agenda esteve centrada nos processos industriais, não é? Com muitos parceiros, que já é uma tradição desse setor, não é? Mas nós temos agendas muito diversificadas.
8: Sim, mas uma outra focada no calçado, no setor do calçado. Portanto, desenvolvimento de novos materiais para o calçado, desenvolvimento de novas máquinas. É um setor e depois muitos projetos diferentes focados em questões diferentes de cada setor.
6: Muita tecnologia, inovação e sustentabilidade.
8: Também muita preocupação com isso, sim. É sempre a sua preocupação. Formação, em algumas agendas, também houve essa questão, desenvolvimento de formação para o setor. Portanto, do exemplo, por exemplo, do Nexus, do projeto Nexus, que foi desenvolvido à Academia Nexus, em que eu acho que esteve muito envolvida, éramos nós e o Instituto Politécnico de Setúbal, desenvolver essa academia, portanto, foi identificar um trabalho profundo, feito de identificação das necessidades de formação das empresas ligadas a esse setor aeroportuário, definir essas formações e depois oferecê-las, montá-las e oferecê-las. E durante uns anos ainda se ofereceram, porque é um site próprio onde as pessoas podem ir e ver essa oferta e as formações que vão sendo dadas. E a ideia é que isto continue para o futuro, portanto, que essa Academia Nexus se mantenha no setor da cerâmica. A agenda ecocerâmica e cristalaria de Portugal também fizeram o mesmo, também desenvolveram um plano de formação grande na área do setor da cerâmica e da cristalaria. Pronto, e eu penso que a ideia depois é que isto continue. Portanto,
9: resultaram várias ideias, projetos e vários projetos que vão concretizar agora em continuidade da colaboração e da cooperação que a Universidade tem tido com as empresas, não é isso que pretendemos, é continuar a incrementar, a consolidar, a identificar novas oportunidades de colaboração. Exato. Entre os investigadores da UA, a equipa da UA e as empresas para
8: e
9: a sua área
8: de instituições
9: e outras instituições, naturalmente, não é?
8: Sim. Isto foi um esforço grande do país. Tiveram muitos milhares de pessoas envolvidas nisto. Muitos, muitos, muitos. Um esforço grande de executar o melhor possível no pouco tempo que havia, dado o investimento que se tinha de fazer, não é? E o trabalho que se tinha que fazer. E acho que foi um esforço notável de todas as entidades envolvidas de procurar, portanto, e um esforço de cooperação muito grande, um grande esforço de organização, não é? De consórcios destes tem que haver uma boa gestão, tem que haver um consórcio, claro. Uma boa coordenação entre todos. E acho que esse esforço acho que acabou por ser bem sucedido. É a ideia que eu tenho. Nós estamos em 21 agendas, portanto conseguimos ter uma ideia de vermos como é que...
6: Foram recebendo também algum feedback, não é? De outros parceiros, de empresas.
9: Sim.
6: Foram tendo essa ideia.
8: Sim.
9: Assim, do modo geral, as agendas correram com maior ou menor dificuldade,
8: sim,
9: com maior ou menor desafio.
8: Houve algumas dificuldades em alguns casos.
9: Uma agenda, uma que foi descontinuada, um caso pontual em 52, creio que até...
8: Sim.
9: Em 52 agendas, haver apenas uma que foi descontinuada.
7: Quando falam em 52, são 52 agendas
9: nacionais. Houve uma que foi descontinuada. Até neste ponto de vista, parece-me que os resultados vão ser bons e vão, digamos, o compromisso que o governo tinha e tem com a União Europeia, creio que vai ser confirmado em termos de execução, de boa execução das agendas, não é?
7: Ponto final nesta emissão do podcast do Descomplica, desta vez dedicado ao contributo da Universidade de Aveiro para as agendas PRR, com dois convidados, Ana Teresa Pinto e António Valente. Obrigado aos dois. Até à próxima.
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2: Dá que pensar o silêncio dos dirigentes políticos relativamente aos desenvolvimentos com a inteligência artificial. Temos vindo a assistir a peritos em modelos de IA a abandonarem a atividade por não quererem colaborar num processo que em breve estará a destruir a humanidade. Estes alertas são confirmados pelos administradores das empresas de IA mais avançadas que insistem na necessidade de o poder político criar regras e fiscalização antes que seja tarde demais. A feroz competição entre as grandes companhias de inteligência artificial tem beneficiado de uma verdadeira loucura dos investidores. O crescimento de ano para ano dos gastos em infraestruturas com computadores e consumos de energia absorve os 405 mil milhões de gastos em 2025 e agora a caminho dos 1 mil milhões em valores das ações, mas que não evitam o recurso ao crédito em números igualmente assustadores. Dizem alguns que esta loucura de gastos é que está na origem dos apelos dos donos das empresas de IA para que se ponha travão e não tanto a eventual ameaça para a humanidade dos avanços dos modelos de IA. Pois, mas a tentação de venda de soluções de grande impacto, gerando receita que paguem os custos, é óbvia. De outro modo, como rentabilizar tanto investimento? Os cidadãos têm de exigir que, para se evitarem riscos de uma nova e gravíssima crise financeira ou de se criarem monstros tecnológicos incontroláveis, haja dirigentes políticos a implementar a...
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